0: capacidade de geração de trabalho e renda no mercado brasileiro segue de forma sustentada.
1: Outro dado que mostra o bom momento por que passa o mercado de trabalho no Brasil é o Cadastro Geral de Empregados e Desempregados, o CAGED, que mede a quantidade de trabalhadores com carteira assinada. Segundo o CAGED, em abril, foram criados no país 85.888 empregos formais. Três dos cinco grupos da atividade econômica monitorados tiveram saldo positivo: serviços, construção e indústria. Já entre as unidades da federação, 24 das 27 criaram empregos em abril, com destaque para São Paulo, Rio de Janeiro e Minas Gerais. O ministro do Trabalho e Emprego, Luiz Marinho, destacou que o país deve continuar gerando empregos formais.
2: O potencial da economia brasileira é de crescimento. Ele vai continuar crescendo, portanto, creio que nós teremos mais de 1 milhão de empregos gerados como positivo esse ano.
1: De acordo com o CAGED, o Brasil encerrou abril com mais de 47 milhões e 800 mil empregos com carteira assinada. O salário médio de admissão em abril foi de R$ 2.386,56. Reportagem Luana Karen.
3: Em suas redes sociais, o presidente Lula destacou a aprovação na Câmara dos Deputados do fim da escala de trabalho 6x1, sem redução de salário.
4: Segundo ele, as duas folgas semanais significam mais tempo para estudar, se divertir, cuidar da saúde e ver os filhos crescerem.
3: Hoje, o presidente comemorou a aprovação durante encontro com a presidente do Suriname e disse que é uma conquista da sociedade brasileira.
5: Quem sabe um dia a gente consiga fazer com que as pessoas trabalhem o suficiente para sobreviver, o suficiente para enriquecer a economia brasileira, mas o suficiente para que eles possam ser felizes no mundo do trabalho.
4: Durante o programa Bom Dia Ministro, produzido pela Empresa Brasil de Comunicação, Paulo Pereira, do empreendedorismo, da microempresa e da empresa de pequeno porte, comentou o impacto sobre as mulheres.
6: Vou pegar um exemplo, as trabalhadoras domésticas, né, que vão ser muito afetadas pela escala 6x1. Nós temos 1,5 milhão de trabalhadoras domésticas. A mulher trabalha 6 dias, chega em casa, vai fazer o quê? Trabalhar, cuidar dos filhos, cuidar da família. Então, o impacto sobre as mulheres, sobre os setores menos escolarizados, sobre os setores de menor renda é muito grande para que essas pessoas possam ter uma vida melhor, cuidar melhor das suas famílias e, como eu estava dizendo, estudar mais, empreender mais. É importante ressaltar isso, o impacto econômico vai ser bom para muitos segmentos. E aqueles segmentos que podem ter um impacto diferente, nós vamos cuidar, nós vamos achar soluções.
3: A proposta do fim da escala 6x1 segue agora para avaliação do Senado Federal.
4: Um passo inédito para o futuro dos povos indígenas no Brasil.
3: O presidente Lula sancionou agora há pouco a lei que cria a Universidade Federal Indígena, a primeira do país.
4: Com sede em Brasília, a nova universidade terá camping em diferentes regiões e vai oferecer cursos de graduação e pós-graduação.
7: Prevista para entrar em atividade no próximo ano, a UNINDI, Universidade Federal Indígena, será destinada a valorizar os saberes dos povos originários e práticas ancestrais. O ministro dos Povos Indígenas, Eloy Terena, é formado em Direito e diz que a Universidade Federal é um sonho de lideranças indígenas visionárias. Ele relata que a iniciativa será o maior investimento na escolarização dos povos indígenas.
8: A universidade será composta por indígenas em seus quadros e irá retratar essa pluridiversidade étnica que é o nosso país.
7: A Universidade Federal Indígena atenderá inicialmente 2.800 estudantes. A sede será em Brasília, mas unidades descentralizadas serão construídas em outras regiões do Brasil de acordo com a demanda e concentração dos povos indígenas. O ensino será voltado para a formação nos níveis de graduação e pós-graduação. Os cursos terão ênfase em gestão ambiental e territorial, políticas públicas, sustentabilidade socioambiental, línguas indígenas, saúde, direito, agroecologia, engenharias e tecnologias e formação de professores. Para o presidente Lula, o Brasil não pode abrir mão dos saberes milenares dos indígenas.
5: Aos poucos a gente vai ensinando o mundo a compreender que é possível, de forma civilizada, a gente garantindo a todos aqueles que habitam o planeta a ter os seus direitos. E a gente não pode prescindir do conhecimento milenar que os povos indígenas acumularam ao longo de tanto tempo nesse país e no mundo. Cabe agora ao Estado brasileiro pegar o prédio, prepará-lo para que a gente possa, no menor prazo de tempo, fazer uma festa com os novos alunos que vão entrar.
7: A Uninde vai contribuir para a formação de profissionais especializados em educação intercultural e garantir a preservação das 274 línguas faladas pelos 305 povos indígenas do Brasil. Reportagem Graziele Bezerra.
4: O presidente Lula recebeu hoje a presidente do Suriname, Jennifer Gerling Simons.
3: No encontro, os dois líderes assinaram acordos de cooperação e se comprometeram a estreitar laços entre os países.
9: Durante visita oficial, a presidente do Suriname, Jennifer Gerling Simons, chegou ao Brasil acompanhada de mais 5 ministros. Durante encontro com o presidente Lula, os líderes assinaram 13 acordos de cooperação em áreas como defesa, segurança pública, comércio, energia e proteção da Amazônia. O Suriname vive um momento de crescimento econômico após a descoberta de grandes reservas de petróleo e gás natural. Lula afirmou que o Brasil quer ampliar ainda mais o comércio bilateral. Mesmo com um crescimento de 25% desde 2023, o presidente afirmou que ainda existe potencial para esse aumento.
5: Como vocês agora vão se transformar em grandes produtores de petróleo, a Petrobras pode trabalhar com vocês. Aí a gente vai poder equilibrar a balança comercial, porque nós vamos importar um pouco de petróleo de vocês para compensar a nossa colaboração com o Suriname.
9: Na área ambiental, os dois países pretendem ampliar ações conjuntas de combate ao desmatamento e ao crime organizado na Amazônia, como afirmou o presidente Lula.
5: Estamos unindo esforços regionais no enfrentamento ao narcotráfico, ao tráfico de drogas, pessoas e armas de fogo. O novo acordo com a Polícia Federal vai ampliar nossa cooperação no combate a ilícitos transnacionais, com destaque aos crimes ambientais e de mineração.
9: Os governos também assinaram acordos para ampliar as conexões aéreas e marítimas entre os dois países e avançar no chamado Anel das Guianas, projeto de integração regional que liga o norte do Brasil aos países vizinhos da região amazônica. Reportagem Raquel Mariano.
4: Quase 60 mandados de busca e apreensão foram cumpridos hoje na Operação Fluxo Oculto.
3: A ação conjunta entre o governo do Brasil e estados tem como objetivo desmantelar fraudes e lavagem de dinheiro no setor de combustíveis.
10: Nesta nova fase da Operação Carbono Oculto, foram cumpridos 59 mandados de busca e apreensão em 5 estados: São Paulo, Paraná, Mato Grosso do Sul, Minas Gerais e Rio de Janeiro. A ação, batizada de Fluxo Oculto, contou com a participação de órgãos federais e estaduais. O alvo é um esquema criminoso no setor de combustíveis, envolvendo fraudes, sonegação e lavagem de dinheiro. As investigações identificaram 6 novas fintechs, empresas voltadas para serviços financeiros digitais, que, na verdade, operavam como bancos paralelos das organizações criminosas. O ministro da Fazenda, Dario Durigan, destacou a grande movimentação financeira das fintechs no esquema.
11: Uma movimentação total de 26 bilhões de reais em 6 fintechs nos últimos anos, o que acende o sinal de alerta para os órgãos de inteligência, que a gente espera avançar no combate ao crime organizado da maneira que importa, da maneira inteligente, que é fazendo asfixia financeira.
10: Em outra frente de atuação, os agentes cumpriram mandados contra empresas e pessoas que atuavam na adulteração de combustíveis. Somente com um esquema que utilizava nafta petroquímica, os prejuízos aos cofres públicos atingem a marca de 200 milhões de reais em 2 anos. De acordo com o diretor da Agência Nacional do Petróleo, Gás Natural e Biocombustíveis, Júlio Nishida, a operação vai impedir que milhões de litros de gasolina adulterada sejam repassados aos consumidores.
12: A Agência Nacional do Petróleo, em etapas anteriores, interditou e apreendeu pouco mais de 2,5 milhões de litros de gasolina adulterada com essa nafta, e com o trabalho de hoje, a gente impede de outro quantitativo igualmente danoso chegar ao consumidor, chegar à sociedade, em fraudes que envolvem qualidade, dano ao consumidor, dano ao erário, lavagem de dinheiro e vários outros danos. danos à sociedade.
10: Participam da Operação Fluxo Oculto 135 servidores da Receita Federal, além de dezenas de servidores dos órgãos parceiros. Com locução de Graziela Mendonça, reportagem Gabriela Noronha.
4: Em 2015, com o rompimento da barragem do Fundão em Mariana, Minas Gerais, despejou-se resíduos tóxicos e lama no Rio Doce, contaminando a água em Minas Gerais e no Espírito Santo.
3: Desde então, a água do rio vem sendo monitorada. Inicialmente, esse trabalho era feito pela Fundação Renova, que foi extinta em 2024.
4: Agora, com o novo acordo do Rio Doce, o monitoramento passa a ser feito pela FUNASA, a Fundação Nacional de Saúde, ligada ao Ministério da Saúde.
3: Esse mês, a FUNASA começou a segunda etapa de verificação e testagem da qualidade da água em 173 pontos dos dois estados.
4: Mais cedo, nós conversamos com Lenildo Moraes, presidente da Fundação, sobre esse trabalho e também sobre a segurança hídrica proporcionada pelo programa Cisternas, na região do semiárido brasileiro. Acompanhe.
3: Presidente Lenildo Moraes, um prazer ter o senhor com a gente aqui na Voz do Brasil. Vamos começar falando do trabalho que a FUNASA vem desempenhando no monitoramento da qualidade da água do Rio Doce. Isso é necessário ainda por causa das consequências do rompimento da barragem do Fundão em Minas Gerais em 2015. Como é que é feito e onde é feito esse monitoramento?
13: Boa noite a todos os ouvintes da Voz do Brasil, boa noite Mariana, boa noite Luciano Seixas. Olha, a Operação FUNASA presente no Rio Doce começou com três frentes simultâneas, né? De monitoramento da qualidade da água em 32 municípios de Minas Gerais e do Espírito Santo. A operação começou com 173 pontos de monitoramento ao longo da bacia do Rio Doce. É importante dizer que a primeira frente foi no município de Mariana e no Vale do Aço. A segunda percorreu cidades do meio do Rio Doce e da divisa entre Minas Gerais e Espírito Santo, incluindo o governador Valadares, conselheiro Pena, Resplendor e Aimorés. E a terceira e última frente foi nos municípios capixabas, lá no Espírito Santo, com coletas em Aracruz, Linhares, Colatina, São Mateus, Conceição da Barra e Marilândia. A FUNASA disponibilizou a nossa equipe, né? Três unidades móveis, junto com as equipes, para coleta da qualidade, né? Identificar a qualidade da água. Além de carros, apoio de equipes técnicas especializadas. Os laboratórios móveis permitiram a realização de análises físicas e químicas e microbiológicas, né? Isso foi importante, porque a partir daí nós podemos identificar a real qualidade, né, e necessidade de futuras ações que a gente precisa fazer a partir dessas análises.
4: Presidente, quando é que os resultados desse monitoramento serão divulgados, especialmente para as comunidades atingidas pela contaminação lá de 2015?
13: As análises já estão em fase final de análise, né? Devemos entregar nos próximos dias, mais tardar a próxima semana. Nós já estaremos com todos esses dados monitorados para que a gente possa apresentar para toda a sociedade.
3: E esse monitoramento, ele vai ser permanente, presidente? Como é que vai ser a periodicidade desse acompanhamento?
13: Vai ser permanente. Nós já temos um acordo de cooperação técnica assinado com a AGESUS, que é a Agência Brasileira de Apoio à Gestão do SUS, e ele vai permitir que o governo, através da FUNASA, Fundação Nacional de Saúde, através de seus técnicos, possa fazer esse monitoramento de forma permanente.
4: E existe um outro trabalho desempenhado também pela FUNASA em relação à segurança hídrica, que é o programa Cisternas. Como é que ele atua para garantir água para as famílias de regiões secas ou semiáridas?
13: A iniciativa permite acesso regular à água potável para consumo humano por meio da captação e armazenamento da água da chuva. É importante que as populações do semiárido que estão nos escutando já sabem como funciona. Então, na realidade, nós, na prática, o programa, ele funciona como uma instalação de reservatórios, né? Os reservatórios têm capacidade de 16 mil litros conectados aos telhados das residências, né? Então, nos períodos das chuvas, a água é captada, filtrada e armazenada para ser utilizada nos meses de estiagem.
3: O presidente, quantas famílias já são atendidas pelo programa atualmente? Há previsão dele ser ampliado?
13: Olha, nós estamos atendendo agora 20.976 famílias, quase 21 mil famílias. E a ideia é que a gente faça essa ampliação ainda. Brasília, tá certo? Os estados beneficiados nessa primeira etapa são Bahia, Ceará, Minas Gerais, Paraíba, Pernambuco, Piauí, Rio Grande do Norte e Sergipe, né? Os investimentos chegam a 250 milhões de reais.
4: E quais são os critérios de seleção das famílias atendidas pelo programa de cisternas?
13: Olha, boa pergunta, Luciano. Olha, o edital estabelece alguns critérios obrigatórios para participação. Por exemplo, as famílias precisam viver em comunidades rurais do semiárido, não ter acesso regular à água potável, por rede de abastecimento, e não ter sido atendido por programas de cisternas. Além, é claro, das residências ter as condições mínimas para instalação do equipamento. Telhado adequado, a captação da água e da chuva, é importante que se tenha espaço suficiente no meio do terreno, né, para poder ter essas condições técnicas necessárias. Outro dado importante é que os critérios são situação de vulnerabilidade social, a pessoa tem que estar inscrita no CadÚnico único. As famílias chefiadas por mulheres têm prioridades. A presença de pessoas com deficiência também. Se é um deficiente na família, um deficiente físico, no núcleo familiar, tem prioridade também. E, obviamente, e um dado muito importante, que está se dando como prioridade também as populações de comunidades quilombolas.
3: Agora, presidente, as famílias que tiverem interesse em receber esses equipamentos, elas devem fazer o quê? Procurar a prefeitura, a FUNASA diretamente, preencher um cadastro? Como é que funciona?
13: Olha, essas 20.976 cisternas já foram feitas a partir de um critério já estabelecido pela FUNASA. A prefeitura fez o levantamento inicial e encaminhou a superintendência, né, da FUNASA, e as pessoas agora devem procurar a prefeitura para poder saber quais os locais. A prefeitura previamente já tem todas as comunidades que vão ser beneficiadas. E nós da FUNASA também. Nós vamos divulgar todas as comunidades que foram pré-selecionadas pelas prefeituras.
4: Muito bem, nós conversamos com o presidente da FUNASA, Fundação Nacional de Saúde, Lenildo Moraes. Muito obrigado por sua entrevista aqui, a Voz do Brasil.
13: Obrigado, Mariana. Obrigado, Luciano. Boa noite a todos os ouvintes da Voz do Brasil.
3: O Ministério da Previdência Social e o INSS realizam nesse fim de semana um grande mutirão para atendimentos em diversas regiões do país.
4: São mais de 59 mil vagas destinadas a perícias médicas e avaliações sociais do INSS. As etapas obrigatórias para concessão de benefícios previdenciários e assistenciais.
3: O secretário de Regime Geral de Previdência Social, Benedito Brunca, disse que o tempo de espera vem caindo e destacou a importância do agendamento.
14: No Brasil, o tempo médio de espera no mês de abril estava em 40 dias. Na parcial que tiramos esta semana, esse tempo médio já caiu para 30 dias, o que é uma evolução de 10 dias. É importante que as pessoas que estão aguardando os atendimentos possam entrar em contato ou com o 135 ou no próprio aplicativo do meu INSS para poder fazer a confirmação e antecipar seu atendimento, porque isso vai abreviar o tempo da decisão do seu benefício.
4: Hoje, dia 28 de maio, é comemorado o Dia Internacional da Dignidade Menstrual.
3: No Brasil, dados do IBGE indicam que 15% das adolescentes deixaram de ir ao menos um dia na escola por falta de absorvente.
4: Para tentar mudar essa realidade, o governo do Brasil promove o Programa de Proteção e Promoção da Saúde Menstrual.
3: Em 2 anos, mais de 3 milhões de pessoas foram beneficiadas com itens de higiene e ações educativas.
15: A mineira Mariana Soares conta que menstruou pela primeira vez aos 13 anos de idade e desde então sintomas como fortes dores e enjoo são comuns para ela. Hoje, aos 22 anos, ela luta para que mais mulheres possam falar sobre saúde menstrual.
16: Eu sei que tem muitas vozes de meninas que sofrem como eu, mas não têm a oportunidade de às vezes saber que ela pode viver melhor. Isso é um direito nosso.
15: Combater preconceitos e tabus é um dos objetivos do festival Alana Ideia Fest 2026, para tratar sobre dignidade menstrual e proteção de meninas e adolescentes, como explica a diretora executiva do Alana, Flávia Dória.
17: 6 entre cada 10 meninas têm a rotina escolar abalada por essas dores menstruais e 4 em cada 10 meninas chegam a faltar na escola pelo menos uma vez por mês por causa dessas dores, que muitas vezes são incapacitantes. A gente precisa
15: precisa falar sobre isso. A programação faz parte das ações do Dia Internacional da Dignidade Menstrual, comemorado nesta quinta-feira. Desde 2023, o governo do Brasil distribui de forma gratuita absorventes por meio do Programa de Proteção e Promoção da Saúde Menstrual. Em 2 anos, mais de 500 milhões de unidades já foram distribuídas, de acordo com a Coordenadora Geral de Atenção à Saúde das Mulheres do Ministério da Saúde, Mariana Seabra, além do fornecimento de produtos, ações educativas.
18: O programa tem um eixo de dispensação desses absorventes, né, através do programa Farmácia Popular. E hoje é possível retirar essas autorizações para as beneficiárias que são inscritas no Cade Único através do aplicativo Meu SUS Digital. A segunda forma é através do programa Pé de Meia. E a terceira forma é justamente na Unidade Básica de Saúde, onde além da autorização, ela vai poder também ter todo o leque de informações.
15: Lembrando que o absorvente é distribuído de forma gratuita e o benefício é destinado a pessoas com idade entre 10 e 49 anos, inscritas no Cade Único e com renda mensal de até R$ 218,00, estudantes da rede pública de baixa renda e pessoas em situação de rua. Reportagem Gabriela Noronha.
4: Amanhã é o último dia para fazer a declaração do imposto de renda.
3: A Receita Federal já recebeu mais de 37 milhões de declarações e a expectativa é chegar a 44 milhões de documentos.
4: Quem entregar fora do prazo estará sujeito à multa.
3: E essas foram as notícias do Governo do Brasil.
4: Uma realização da Secretaria de Comunicação Social da Presidência da República.
3: Com produção da empresa Brasil de Comunicação.
4: Fique agora com as notícias do Poder Judiciário e do Congresso Nacional. Boa noite.
3: Boa noite para você e até amanhã.

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2: STF homologa acordo para viabilizar operação de crédito ao BRB.
3: STJ define que qualificadora de violência de gênero também se aplica a agressões contra a mulher em relação homoafetiva.
2: Semana na conciliação. Trabalhadores de empresa de tratamento de água e saneamento de Campinas fecham um acordo de mais de 7 milhões de reais.
3: Boa noite, eu sou Marcela Luiza.
2: E eu sou Walter Lima.
3: O Supremo Tribunal Federal homologou nesta quinta-feira um acordo entre a União, o Governo do Distrito Federal, o Banco Central e o Banco de Brasília para viabilizar uma operação de crédito destinada ao reforço financeiro do BRB.
2: A decisão foi tomada durante a audiência de conciliação conduzida pelo ministro Luiz Fux. Marcelo Della Libera.
4: O acordo permite que o Distrito Federal contrate um empréstimo junto ao Fundo Garantidor de Crédito para capitalizar o banco. A operação terá garantia de um sindicato de bancos e contragarantia vinculada às verbas do Fundo de Participação dos Estados e do Distrito Federal e do Fundo de Participação dos Municípios.
3: O Comitê Nacional de Inteligência Artificial no Judiciário aprovou duas medidas para ampliar a segurança da inteligência artificial usada pela Justiça.
2: Coordenada pelo Conselho Nacional de Justiça, a manifestação técnica validou os riscos de inserção de comandos escondidos em documentos processuais e instituiu um Programa Nacional de Segurança para capacitação e com suporte e prevenção de riscos.
3: A manifestação técnica é a primeira medida nacional de orientação sobre o tema e deve ser submetida ao plenário do Conselho.
2: As medidas fazem parte das prioridades definidas pela gestão 2025-2027, coordenada pelo presidente do CNJ e do STF, ministro Edson Fachin.
3: Qualificadora de lesão corporal praticada contra a mulher pela condição do sexo feminino também se aplica em relação homoafetiva entre mulheres.
2: Essa é a conclusão do STJ. Fátima Uchoa.
5: Uma mulher foi acusada de insultar e agredir fisicamente a ex-companheira por ciúmes. O Ministério Público ofereceu denúncia por lesão corporal qualificada, considerando que a agressão foi cometida contra a mulher pela condição do sexo feminino e no âmbito doméstico. A Justiça de Santa Catarina condenou a acusada só pelo crime de lesão corporal em contexto doméstico. Já a sexta turma do STJ deu provimento ao recurso especial do MP. Segundo o ministro relator Rogério Schietti Cruz, basta o vínculo doméstico familiar ou de afetividade e a condição de mulher da vítima para aplicação do sistema protetivo, sendo presumidas a vulnerabilidade e, consequentemente, a motivação de gênero.
3: Trabalhadores de empresa de tratamento de água e saneamento de Campinas fecham acordo de mais de 7 milhões de reais.
2: A conciliação foi fechada durante a Semana Nacional da Conciliação Trabalhista. Rafael Oliveira.
6: O acordo encerra uma ação coletiva de 2018 sobre gratificação paga a motoristas da Sanasa, empresa de economia mista de tratamento de água e saneamento de Campinas. 54 trabalhadores vão receber mais de 7 milhões de reais em valores líquidos. O acordo também prevê o recolhimento de 600 mil reais em FGTS e 2 milhões de reais em encargos previdenciários para a União. As negociações vinham sendo realizadas desde o início do ano.
3: Justiça recebe denúncia contra organização criminosa internacional por garimpo ilegal em Roraima.
2: Na ação, o MPF pede a condenação dos 6 integrantes do grupo e fixação de, no mínimo, 200 mil reais em multa por danos morais coletivos. Vanessa Pereira.
7: Segundo a denúncia, o grupo negociava ouro e diamantes extraídos ilegalmente no Brasil e no exterior, usando contatos e negociações no Peru para comercializar os minerais sem autorização. As investigações apontam um investimento de R$350 mil na compra de ouro e negociações de pedras avaliadas em mais de US$100 mil. O MPF pede a condenação dos 6 acusados por exploração ilegal de recursos minerais da União, organização criminosa transnacional, contrabando e lavagem de dinheiro, além de multa mínima de R$200 mil por danos coletivos e sociais.
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3: Uma boa noite.
2: E até amanhã.

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1: Eu sou Paula Groba.
2: E eu sou Ricardo Nakaoka.
1: E estes são os destaques de hoje do Jornal do Senado, que começa agora.
2: Senado aprova retomada de benefícios fiscais para o terceiro setor e isenção de IPI para pessoas com deficiência.
1: Escala 6-1, Senado vai analisar proposta aprovada pela Câmara.
2: Segue para sanção presidencial política nacional para estudantes com superdotação.
1: Boa noite.
2: Boa noite.
1: Hospitais filantrópicos, entidades assistenciais e organizações sociais podem voltar a ter acesso a benefícios tributários suspensos nos últimos anos. O Senado aprovou um projeto que retoma incentivos fiscais para instituições do terceiro setor e também garante a isenção do IPI na compra de veículos por pessoas com deficiência.
2: A proposta segue agora para análise da Câmara dos Deputados. Mais informações com o repórter Alexandre Campos.
3: Os benefícios referentes ao Imposto sobre a Renda das Pessoas Jurídicas, Contribuição Social sobre o Lucro Líquido e COFINS, atualmente assegurados por uma lei complementar apenas às organizações da sociedade civil de interesse público e organizações sociais, vão se estender também a todas as entidades do terceiro setor, como afirmou a relatora do projeto, senadora professora Dorinha Seabra, do União do Tocantins.
4: Infelizmente, no formato que está hoje, a PAIS e outras instituições já consolidadas na área social perderiam esse benefício.
3: O texto aprovado ainda reverteu outras reduções de benefícios. Um incentivo que passará a valer se a proposta virar lei será o referente à doação ou destinação para patrocínio de parte do imposto de renda devido por empresas para projetos esportivos, culturais e sociais, como os voltados para crianças, adolescentes e idosos. Também foi retomada a isenção total de IPI na compra de veículos por pessoas com deficiência.
1: E os municípios com pendência fiscal já estão autorizados a receber recursos de emendas parlamentares. A publicação que garante essa mudança já saiu no Diário Oficial.
2: Esse e outros dispositivos tinham sido vetados pelo presidente Lula, mas o veto foi derrubado pelo Congresso. Repórter Marcela Diniz.
5: Com a promulgação de 4 dispositivos da Lei de Diretrizes Orçamentárias de 2026, que tiveram veto presidencial derrubado pelo Congresso, ficam permitidas doações de bens e valores no chamado defesa eleitoral, que começa 3 meses antes e vai até o final das eleições. Outro dispositivo autoriza municípios de até 65 mil habitantes que tenham pendências fiscais a celebrar convênios com o governo federal, receber recursos de programas e ter acesso a emendas parlamentares. Na sessão que derrubou o veto, o presidente do Congresso, senador Davi Alcolumbre, assinalou que essas demandas fizeram parte da marcha dos prefeitos à Brasília.
6: São estradas, são rodovias, são escolas, são unidades de saúde, são creches, são praças, enfim, são obras muito relevantes para os municípios brasileiros.
5: As outras 2 regras reinseridas na LDO autorizam o uso de recursos da Lei Orçamentária Anual em despesas que estão fora da competência da União e são relativas à malha hidroviária brasileira e à construção e manutenção de rodovias estaduais e municipais destinadas à integração de modais de transporte ou ao escoamento produtivo.
1: Você sabe o que é ludopatia?
2: Ludopatia é o vício em jogos de azar. Essa compulsão provoca perda de controle, endividamento e impactos graves na vida familiar e emocional dos apostadores.
1: Muita gente vem se conscientizando de que essa atividade pode ser destruidora. Em meio ao avanço das bets no país, mais de 570 mil brasileiros já recorreram à plataforma de autoexclusão criada pelo Ministério da Fazenda para bloquear voluntariamente o próprio CPF em sites regularizados.
2: O crescimento do endividamento de famílias por conta do vício em jogos acendeu o alerta no Senado. Os detalhes com o repórter Rodrigo Rezende.
7: Pelo menos 570 mil pessoas já fizeram cadastro na plataforma de autoexclusão para acesso a sites de apostas. O sistema do Ministério da Fazenda traz a possibilidade do bloqueio voluntário em todas as bets legalizadas no Brasil. De acordo com o Ministério, do total de cadastrados, 207 mil usuários apontaram a perda de controle sobre o jogo e os impactos na saúde mental como principais motivos para a autoexclusão. O vício em jogos de azar, conhecido como ludopatia, atinge milhares de brasileiros, como alerta o senador Humberto Costa, do PT de Pernambuco.
8: Dados da Organização Mundial da Saúde apontam que a taxa de dependência em jogos de azar pode variar de 1% a 3% da população adulta. Se aplicarmos essa proporção ao Brasil, estamos falando de até 4 milhões de brasileiros já em situação clínica de vício.
7: Caso você deseje bloquear o seu próprio acesso aos sites e sistemas regularizados de apostas no Brasil, basta acessar autoexclusãoapostas.fazenda.gov.br. Lembrando que o exclusão é sem o tio. Você deve ter uma conta gov.br para fazer a solicitação e seu CPF será bloqueado em todas as casas de apostas.
1: Secas mais severas, chuvas intensas e eventos climáticos extremos podem marcar os próximos meses no Brasil com o fortalecimento do fenômeno El Niño.
2: Diante do risco de impactos na agricultura, no abastecimento de água e até no aumento de desastres naturais, o Senado reuniu hoje no plenário autoridades e especialistas para discutir medidas de prevenção e preparação. Os detalhes com o repórter Márcio Maturana.
9: O climatologista Carlos Nobre alertou que para este ano se espera uma intensidade maior.
10: Agora, maio, junho, julho, já temos 92% de probabilidade de começar um El Niño e outubro, novembro e dezembro desse ano, a probabilidade é 98% desse El Niño ser forte ou muito forte. Então, nós temos que nos preparar muito.
9: O senador Hamilton Mourão, do Republicanos do Rio Grande do Sul, disse que é preciso aprimorar o Plano Nacional de Proteção e Defesa Civil de 2012, tornando obrigatórias simulações anuais nos municípios.
11: Se não treinar, nós não vamos conseguir executar na hora que a catástrofe acontecer.
9: O senador Hermes Klan, do PL de Santa Catarina, acredita que o trabalho do Senado para fortalecer o planejamento dos municípios em áreas de risco é fundamental, mas não é suficiente.
12: Muitos municípios brasileiros, especialmente os menores, não têm estrutura técnica, equipe permanente ou capacidade de acessar recursos federais com rapidez. O município sofre a tragédia, mas o sistema público só chega depois da água baixar. Enquanto isso, seguimos repetindo o ciclo. Desastre, reconstrução, novo desastre.
9: A sessão de debates foi pedida por todos os líderes partidários, com primeira assinatura de Esperidião Amin, do PP de Santa Catarina.
1: E a proposta que acaba com a escala 6-1 foi aprovada na Câmara dos Deputados na noite de ontem. O próximo passo agora é a análise dessa PEC pelo Senado.
2: Senadores, no entanto, divergem sobre a PEC, que garante aos trabalhadores 2 dias de descanso semanal remunerado. A proposta divide opiniões entre parlamentares e setores da economia. O repórter Douglas Castilho tem mais informações.
13: Uma das vozes contrárias à redução da escala 6-1 para de 5-2 foi o senador Oriovisto Guimarães, do PSDB do Paraná. Segundo ele, trata-se de uma medida demagógica.
14: O Brasil já tem o maior Bolsa Família de toda a história. Já tem auxílio gás, já tem benefício de prestação continuada. Não tem cabimento, não houve aumento de produtividade, não houve investimento em máquinas.
13: Mas o senador Irajá, do PSD do Tocantins, destacou que a nova jornada é uma tendência internacional fruto justamente da modernização tecnológica.
15: Se a tecnologia já flexibilizou a jornada de 40 horas para os setores corporativos de tecnologia, é um contrassenso condenar o trabalho do comércio a um modelo rígido de aprisionamento de 6 dias por semana.
13: O senador Hamilton Mourão, do Republicanos do Rio Grande do Sul, considera a medida uma intervenção indevida do Estado.
16: Então, se eu vou trabalhar 1 dia, 2 dias, 3 dias, 4 dias, 5 dias, 6 dias, 7 dias, é uma decisão minha numa negociação com aquele que está me contratando.
13: O senador Rogério Marinho, do PL do Rio Grande do Norte, concorda com a livre escolha e apresentou uma nova PEC que será analisada pelo Senado em conjunto com o fim da escala 6-1. A proposta prevê a negociação entre trabalhador e patrão quanto à quantidade de horas trabalhadas e o pagamento proporcional às horas efetivamente cumpridas.
2: Com edição de Paula Groba e trabalhos técnicos de João Lira, o Jornal do Senado fica por aqui. Acompanhe agora as notícias da Câmara dos Deputados. Boa noite.
1: Boa noite e até amanhã.

0: Deputados. Parlamentares reduzem a jornada de trabalho semanal para 40 horas.
1: Proposta votada estende imunidade tributária de entidades religiosas.
0: Plenário amplia incentivos para a indústria brasileira de fertilizantes.
1: Cobertura de mais doenças com teste do pezinho avança na Câmara.
0: Boa noite. A Câmara examina projeto que organiza a ampliação do número de doenças que poderão ser detectadas pelo teste do pezinho. Vamos ouvir a reportagem de Maria Neves.
2: A Comissão de Saúde da Câmara dos Deputados aprovou o projeto que estabelece os prazos para ampliação dos problemas de saúde incluídos no teste do pezinho. Uma lei de 2021 lista 13 doenças a serem detectadas no exame. A legislação determina ainda que o Programa Nacional de Triagem deve ampliar a testagem em 5 etapas, mas não estabelece a data para início de cada fase. Hoje, o Sistema Único de Saúde testa os recém-nascidos apenas para 7 condições previstas na primeira fase, que inclui hipotiroidismo, toxoplasmose e hiperplasia adrenal. Pelo texto aprovado, a segunda etapa de ampliação do teste do pezinho, que inclui a detecção de doenças raras genéticas e metabólicas, deverá estar em vigor até 2027. As demais etapas deverão ser implantadas a cada 2 anos depois de concluída a segunda fase. A relatora, a deputada Rosângela Moro, de São Paulo, ressalta que a triagem neonatal é uma das formas mais eficazes de prevenção em saúde infantil. Ela lembra que a detecção precoce de enfermidades permite intervenções terapêuticas antes da manifestação de sintomas.
3: A triagem, ela faz o diagnóstico de doenças antes mesmo delas se manifestarem. É extremamente importante que as mães exijam, levem os seus neonatos para fazer a triagem neonatal. Quanto antes diagnosticado, você trata, até impede o desenvolvimento da doença. Um dos exames, por exemplo, ele impede o retardo mental das crianças, se for diagnosticado e tratado dentro do devido prazo.
2: Ao apresentar o projeto, o deputado Eduardo da Fonte, do PP de Pernambuco, afirmou que as doenças raras atingem cerca de 13 milhões de pessoas no Brasil. Segundo o parlamentar, 75% dos acometidos por essas enfermidades são crianças e 30% delas morrem antes dos 5 anos de idade. Na opinião do deputado, ainda que as doenças raras não tenham cura, a detecção precoce é importante porque permite o tratamento adequado que reduz as complicações e o risco de morte. A proposta que estabelece datas para ampliação do teste do pezinho ainda será analisada pelas comissões de Finanças e Tributação e de Constituição e Justiça. Da Rádio Câmara de Brasília, Maria Neves.
0: Saúde.
1: Hugo Leal, do PSD do Rio de Janeiro, critica o entendimento da Justiça Federal, que, segundo ele, pode dificultar a avaliação de pessoas com autismo leve e restringir o reconhecimento de direitos. Para ele, a medida contraria avanços aprovados na proteção às pessoas com deficiência.
0: O deputado também manifesta preocupação com possíveis impactos no acesso a benefícios sociais por famílias atípicas. Hugo Leal informa ainda que solicitou audiência pública para discutir os efeitos da medida e cobrar esclarecimentos sobre o tema.
4: Direitos Humanos.
1: Em defesa do Bolsa Família, Benedita da Silva, do PT do Rio de Janeiro, afirma que o programa é um instrumento de dignidade e combate à fome. Segundo a deputada, a maioria dos beneficiários conseguiu deixar o auxílio ao longo dos anos por meio da inserção no mercado de trabalho.
0: Benedita da Silva também aponta contradição em setores da elite que criticam investimentos sociais à população mais pobre, mas silenciam diante de subsídios e isenções concedidos a grandes empresas. Ela ressalta que as políticas de transferência de renda foram fundamentais para retirar o Brasil do mapa da fome.
4: Economia.
1: Câmara estende imunidade tributária das igrejas para a compra de bens e serviços destinados ao funcionamento das entidades. O repórter Marcelo Larcher tem as informações.
5: O plenário da Câmara aprovou proposta de emenda à Constituição que amplia a imunidade tributária das igrejas de qualquer culto para alcançar também a compra de bens e serviços necessários ao funcionamento das entidades religiosas. Imunidade tributária é quando o governo fica proibido de cobrar um imposto. A imunidade sobre patrimônio e renda já está assegurada às igrejas por diversas leis. A proposta aprovada deixa claro na Constituição que a imunidade tributária vai valer também para a aquisição de bens ou serviços necessários para a implantação, manutenção e funcionamento das entidades religiosas e templos de qualquer culto. A imunidade é estendida ainda para as creches, comunidades terapêuticas, mosteiros, seminários, conventos, serviços de acolhimento institucional, atividades sociais e assistenciais e demais atividades sem fins lucrativos. As condições e critérios de habilitação terão de ser definidas por lei complementar que ainda vai ser aprovada. Relator da proposta, o deputado doutor Fernando Máximo, do PL de Rondônia, diz que a proposta dá mais segurança jurídica para a imunidade já prevista na Constituição. Deputados da base do governo disseram que a proposta amplia um privilégio e permite que entidades ligadas à igreja sejam também beneficiadas por uma renúncia fiscal que será paga pelos demais contribuintes. Foi o que disse o deputado Pedro Czai, de Santa Catarina, líder do PT.
6: Três leis e a Constituição deixa claro o apoio, a isenção tributária, a imunidade. Agora, o que se quer é extrapolar por várias modalidades de imunidade tributária, como alguém dá uma palestra, ganha 200 mil, alguém compra um avião de 20 milhões, porque vai ser para atividade religiosa.
5: O autor da proposta, deputado Marcelo Crivella, do Republicanos do Rio de Janeiro, diz que a imunidade prevista na Constituição para as igrejas não existe na prática.
7: É só isso que nós queremos, que a imunidade prevista na Constituição aconteça na prática. Eu já paguei imposto sobre tudo. O dinheiro que eu dou para a igreja não é para pagar imposto de novo. E outra coisa, se comprar um avião, um helicóptero, o senhor acha que a Receita Federal vai devolver isso?
5: A proposta de emenda à Constituição que amplia a imunidade tributária das igrejas de qualquer culto seguiu para análise do Senado. Da Rádio Câmara de Brasília, com informações de Daniele Lessa e Antônio Vital, Marcelo Larcher.
4: Justiça.
0: Para Rogério Correia, do PT de Minas Gerais, o suposto uso de fundos de previdência estaduais, como o Rio Previdência, em instituições privadas, levanta suspeitas de favorecimento político. Ele alega que as denúncias sobre o Banco Master revelam uma relação que envolve integrantes da oposição.
1: Rogério Correia cobra a responsabilização de todos os envolvidos no caso e exalta a atuação das instituições de controle e do judiciário. O deputado espera que as investigações alcancem todos que desviaram os recursos de aposentadoria.
0: Marcon, do PT Gaúcho, denunciou supostos esquemas ligados ao Banco Master. Ele alega que o senador Flávio Bolsonaro teria visitado o banqueiro Daniel Vorcaro em busca de repasses para despesas do

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1: Votação.
0: A Câmara aprovou um projeto que cria incentivos para a indústria nacional de fertilizantes. A repórter Daniela Lessa explica que a intenção é tornar o Brasil menos dependente do mercado externo.
2: O plenário da Câmara aprovou o projeto que prevê diversos benefícios tributários, ou seja, descontos no pagamento de impostos para estimular a produção de fertilizantes no Brasil. O projeto cria o Programa de Desenvolvimento da Indústria de Fertilizantes, o Profert, que concede até 10 bilhões de reais em subsídios em 5 anos para fábricas de fertilizantes. Hoje o Brasil importa mais da metade dos fertilizantes e fosfatos utilizados na agricultura, principalmente de países como a Rússia, a China e os Estados Unidos. A proposta, já aprovada pelo Senado, está baseada em renúncia de receitas, ou seja, o governo deixa de cobrar impostos para estimular o setor. O texto final, apresentado pelo relator, deputado Júnior Ferrari, do PSD do Pará, limita essas desonerações em 2 bilhões de reais por ano e fixa prazo máximo de 5 anos para os benefícios. O projeto beneficia empresas com projetos aprovados pelo Ministério da Agricultura. Além disso, obriga a mistura obrigatória de fertilizantes nacionais no produto consumido e comercializado no país, começando com 2% ano que vem e chegando a 30% em 10 anos. O argumento é que o Brasil precisa ficar menos dependente do mercado externo. As medidas foram criticadas pelo deputado Gilson Marques, do Novo, de Santa Catarina.
3: Ele trocou a antiga forma de lidar com o problema, que era a desoneração tributária de IPI, COFINS, e ele abandonou essa forma de incentivo para ter uma outra forma de incentivo, que na verdade é uma reserva de mercado, ou seja, beneficiar poucos indicados. E, além disso, ele se apoia em pilares que nós não concordamos. Por exemplo, a mistura obrigatória de fertilizantes nacionais. Isso não faz sentido nenhum.
2: A proposta também permite que o governo federal crie linhas de financiamento a projetos de produção, pesquisa e infraestrutura, o que ficará a cargo do BNDES. De acordo com o relator Júnior Ferrari, a dependência de fertilizantes de outros países deixa o país vulnerável.
4: Esse projeto, ele é de suma importância, porque o Brasil, ele é um dos maiores produtores de alimentos do mundo. E hoje importamos cerca de 85 a 90% dos fertilizantes. Então corremos o risco de falta de alimento no Brasil e no mundo. Daí a importância desse projeto, porque é uma questão econômica, mas muito mais, e principalmente é uma questão de segurança alimentar.
2: Como foi alterado pela Câmara, o projeto que cria o Programa de Desenvolvimento da Indústria de Fertilizantes, com benefícios tributários para aumentar a produção nacional, voltou para análise do Senado. Da Rádio Câmara de Brasília, com informações de Antônio Vital, Daniele Lessa.
1: Agricultura.
5: Emidinho Madeira, do PL de Minas Gerais, denunciou o desvio de 850 milhões do Fundo de Defesa da Economia Cafeeira, principal aporte do governo federal ao setor. O parlamentar afirma que os recursos devem ser utilizados exclusivamente no fortalecimento da produção.
0: Emidinho Madeira cobrou ainda a redução imediata das taxas de juros do Funcafé para aliviar os custos dos produtores que enfrentam instabilidade de preços e sequelas de anos de seca, especialmente no estado mineiro.
1: Turismo.
5: Parcelar do PV celebra o desempenho da Bahia na atração de turistas internacionais e atribui o avanço do setor, entre outras coisas, à ampliação da conectividade aérea. O deputado também faz críticas à condução da política de turismo durante a gestão anterior.
0: Bacelar lembra ainda que o aumento da chegada de visitantes estrangeiros e a relevância econômica da atividade têm impulsionado a expansão do setor. Segundo ele, tudo isso reflete políticas públicas de incentivo ao turismo nacional.
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1: Trabalho. Câmara aprova a redução da jornada semanal para 40 horas e 2 dias de descanso remunerado. O repórter Antônio Vital acompanhou a votação.
2: A Câmara dos Deputados aprovou por 472 votos a favor e apenas 22 contrários a proposta de emenda à Constituição que reduz a jornada normal de trabalho para até 40 horas semanais e garante 2 dias de repouso semanal remunerado aos trabalhadores. Horas antes, o texto apresentado pelo relator, deputado Léo Prates, do Republicanos da Bahia, foi aprovado em uma comissão especial por 34 votos. A 4. No plenário, o texto aprovado foi uma emenda apresentada pelo líder do PT, Paulo Pimenta, do PT do Rio Grande do Sul, praticamente idêntica ao aprovado na comissão e resultado de um acordo entre a maioria dos partidos. A aprovação desse texto alternativo impediu que fosse votada, a pedido do PL, outra proposta de emenda à Constituição apresentada pela deputada Érica Hilton, do PSOL de São Paulo, que reduzia a jornada de trabalho para 4 dias por semana e foi analisada junto com o texto aprovado. Além da jornada de 40 horas semanais, o texto aprovado, conhecido como PEC do fim da escala 6x1, prevê que um dos 2 dias de descanso deverá ser preferencialmente aos domingos. A redução da jornada e a ampliação do descanso devem acontecer sem qualquer tipo de redução nos salários. Essa garantia também vale para os pisos salariais. A adoção da medida será gradual. 60 dias depois da publicação da emenda, a jornada normal não poderá passar de 42 horas semanais. Depois de 1 ano, deverá cair para 40 horas. A proposta foi criticada por deputados da oposição, inclusive do PL, que tentou aprovar proposta que não tinha sido objeto de acordo no plenário. Para o deputado Bibo Nunes, do PL do Rio Grande do Sul, a medida proíbe as pessoas de trabalharem.
3: Estão querendo proibir de trabalhar nesse país. Não tem lugar no mundo que proíba de trabalhar. A esquerda só sabe viver de bocas e tetas. É com trabalho que se vive. Trabalho honra, dignifica.
2: O deputado Carlos Aratini, do PT de São Paulo, criticou a tentativa de aprovação de texto que não tinha sido objeto de acordo.
4: Um destaque fake. Por que fake? Porque a maioria do PL atuou o tempo todo contra a PEC que acaba com a escala 6x1 e coloca a jornada de 40 horas. Chegaram a apresentar aqui uma emenda onde teria um prazo de implantação dessa modificação de 10 anos, mas agora eles dão uma de radical.
2: A proposta foi criticada por outros deputados da oposição. O deputado Kim Kataguiri, do Missão de São Paulo, considerou a aprovação da proposta uma medida eleitoreira que não trará benefícios reais ao trabalhador.
5: Aliás, o melhor cenário para mim era nem ter transição, era começar agora. Quanto antes começar, antes as pessoas vão saber que é uma farsa, que a vida delas não mudou, não melhorou, que elas não vão estar trabalhando menos.
2: O texto permite que convenções ou acordos coletivos estabeleçam regime de compensação, inclusive para categorias com jornadas diferenciadas. Outro trecho prevê que lei complementar estabeleça medidas de transição para microempreendedores individuais, microempresas e empresas de pequeno porte. A proposta também permite que empresas que prestam serviço de mão de obra terceirizada para o serviço público, por meio de licitação, reduzam a carga horária dos funcionários após a alteração do contrato. Ao defender a importância de mais tempo livre para os trabalhadores, o autor de uma das propostas que deu origem à mudança, deputado Reginaldo Lopes, do PT de Minas Gerais, destacou as consequências de jornadas extensas para a saúde mental do trabalhador.
6: Nenhum setor econômico perde, muito pelo contrário. O que prejudica uma economia, uma empresa, é o seu trabalhador, seu colaborador adoecido. E hoje nós temos uma pandemia de doença mental no país.
2: O presidente da Câmara, Hugo Mota, classificou a aprovação como histórica. Depois de aprovada em 2 turnos de votação, a PEC do fim da escala 6x1 seguiu para análise do Senado. Da Rádio Câmara de Brasília, com informações de Daniele Lessa, Antônio Vital.
7: Padre João, do PT de Minas Gerais, afirma que o fim da escala 6x1 restringe acordos trabalhistas que desrespeitem um novo limite de horas. Ele também relaciona a alteração constitucional ao combate à exploração do trabalho e à sobrecarga enfrentada principalmente por mulheres.
1: Heloísa Helena, da Rede do Rio de Janeiro, afirma que o debate sobre o fim da escala 6x1 representa uma reivindicação histórica dos trabalhadores. Para ela, a mudança pode melhorar a qualidade de vida e reduzir a sobrecarga enfrentada por diferentes categorias profissionais.
7: Segundo Alexandre Lindemeyer, do PT do Rio Grande do Sul, a redução da jornada de trabalho é uma pauta histórica para o parlamento brasileiro. Ele observa que, com o avanço da tecnologia, não há mais justificativa para manter uma jornada que adoece os trabalhadores.
1: Bebeto, do PP do Rio de Janeiro, declara posicionamento favorável ao projeto que acaba com a escala de trabalho 6x1. O parlamentar relembra sua trajetória profissional como servente de pedreiro, camelô e feirante para reforçar seu compromisso com a defesa dos direitos dos trabalhadores.
7: Welter, do PT do Paraná, celebrou o avanço da votação para o fim da escala 6x1, destacando o impacto positivo da medida para mulheres, jovens e trabalhadores rurais. Segundo ele, a mudança promove uma rotina mais humana, além de alinhar o Brasil aos padrões de países desenvolvidos.
1: Pedro Paulo, do PSD do Rio de Janeiro, defendeu o fim da escala 6x1, destacando que a medida vai beneficiar milhões de trabalhadores ao reduzir o desgaste físico e mental. Ele afirmou ainda que o descanso adequado eleva a produtividade e saúde mental do trabalhador.
7: Ana Pimentel, do PT de Minas Gerais, afirma que a redução da jornada de trabalho sem redução salarial será uma conquista histórica dos trabalhadores brasileiros. A deputada afirma que o fim da escala 6x1 representa uma medida de justiça para quem enfrenta sobrecarga laboral.
1: Termina agora o Jornal Câmara dos Deputados, produzido pela Rádio Câmara. O programa teve trabalhos técnicos de Everson Urani e apresentação de José Carlos Andrade e Márcio Aquilissardi. Uma boa noite para você.
7: Uma ótima noite. A Voz do Brasil volta amanhã. Você ouviu A Voz do Brasil. Boa noite.
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2: Contigo por aqui, Alex Bono, ótima noite. Vamos até as 11. Mais uma sequência boa pra anotar.
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1: Essa é uma homenagem à minha diva, à minha amiga. Pedi autorização, ela pra cantar essa música.

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0: Toledo. Boa, 10h41. Virando aqui na programação da Litoral, Tayamante, está vindo mais uma edição do Você no Comando. Hora de pedir música. 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
3: Vamos nessa aí no 27999861050, o WhatsApp da Litoral, pra você mandar aquele áudio bonitinho, esperto, pedindo música. Vai, Vivi.
4: Alô, Litoral.
3: Alô.
4: Vivi do condomínio Vila da Mata. Top, hein? Já que eu estou no comando, que tal passar alguma do MC Marcinho?
3: Tá boa.
4: Eita, trem, relembrar os velhos tempos. Coisa boa demais. Programação tá top. Vivindo com a Vila da Mata. É nóis. 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
3: Bora matar a saudade?

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2: Boa noite, São Paulo!

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0: Judges!
1: Sorriso Maroto, muito barulho, São Paulo!
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0: moderação, amigo.
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0: No pelo, valendo, você tá
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0: Pode deixar que eu não vou exagerar, não.
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0: Uai, gente.

bem, né, gente? Pois é. Você, como é que tá? Dormiu bem? Passou bem a noite? Como vai ser o seu fim de semana? Hein? Doida pra saber. Vai curtir um pouquinho? Vai trabalhar? Tem alguma coisa aí? Vai viajar? Vai ver o amor? Tá sem amor? Tá chegando o dia dos namorados, hein? Sem pressão, né? Mas... Ai, meu Deus. Abre seu coração pra mim. É bom falar, sabia? Então, ó, 999-86-1050 é o nosso WhatsApp. Tô esperando e aguardando a sua participação com todo carinho, tá? Vem trabalhar comigo hoje, vem! Eu sou Cleide Costa Longa. Pra começar, tem César Menotti e Fabiano.

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0: abraços aqui pra Bela do Pula Pula. O Wellington Reis tá ligado com a gente, um beijo. Soninha madrugou,
1: olá,
0: hein, Soninha?
1: Cris, bom dia, sextou, hein? Sextou, nós já estamos por cá. Prontíssimo para mais um dia. Mais um final de semana. Aos ouvintes, aos cadeiras cativas, bom dia. Lena Mara, José Carlos, Claudineia, Leomar, Robson, bom dia. Cleide, bom trabalho, fica com Deus e até segunda, né?
0: Segunda.
1: Eu tenho certeza que essa semana deve ter China ali.
0: Ah, com certeza.
1: Beijo, beijo, Sônia, André Carlos.
0: Depois de dois finais de semana trabalhando, você quer o quê, né, Sônia? Tem que descansar também. Descansar não, aprontar, né? Ei, Jovanilson!
2: No comando, Cleide, gostava pra bom dia, Cleidinha. Cleidinha, quero mandar um pro meu pai lá na Fontenelle, que ele pede seu programa pra todo chofé aí, né, que tá na estrada aí. Vamos ali, né, Cleidinha, correr atrás de 3 e 10 crianças, porque no litoral eu tô mais que legal, partiu que ninguém viu.
0: Vambora, partiu que ninguém viu. Cláudio José de Nova Carapina tá ligado com a gente, Silvio Castro de Vera Cruz também. Cleide partiu daqui a pouco tomar aquele suco da confusão, né? Pra poder dar uma relaxada, né? E manda um abraço pra mim e pra todo mundo. Silvio Cássio de Vera Cruz. Ô, Silvio, isso aí, meu bem. Sexta-feira a gente pode, né? Mais tarde, tá, gente? Agora não, agora ainda é cedo, pelo amor de Deus. Valdemir de Biraçu, beijo, coisa linda. Ótimo dia. César, bom dia. Carlos, alô.
3: Bom dia, Cleidinha, bom dia, Sol, bom dia a todos da Rádio Litoral, todos os ouvintes, toda a galera no top da Petão Preto. Cleidinha, sextou, viu, Cleidinha?
0: Eu sei o que vai acontecer.
3: Sextou, vou falar nada não, que você sabe, né? Você sabe, Cleidinha.
0: Eu sei o que vai acontecer.
3: Um abraço,
0: hoje,
3: minha amiga, um bom final de semana pra você e pra todos os ouvintes. Que Deus nos abençoe, nos guarde do livre todo mal.
0: Amém.
3: Litoral, tô mais que legal e tudo de bom.
0: Tudo de bom pra você também, viu? Um beijo bem especial. Alô, deixa eu ver aqui.
4: Bom dia, bom dia, bom dia, Cleide.
0: E aí?
4: Você deixou acho que é um batom, uma coisa esquisita no meu carro.
0: Ah, meu Deus, aí,
4: tá
0: ó.
4: Tá bom?
0: É um esmalte.
4: Tá aqui guardado.
0: Deixa
4: depois
0: aí.
4: Eu passo pra te entregar, tá bem?
0: Ah, coisa linda. Obrigada, Sérgio. É o Sérgio, ele me trouxe hoje, tá vendo? Ó, o vestígio. Depois sua mulher pega aí, você vai ver a confusão que vai dar, se bem que motorista de aplicativo, né? Mas é um esmaltezinho que eu trouxe. Deixa aí, hein? Deixa aí, depois você me entrega na próxima corrida. 5:13.

0: flor do dia, Ana Mara de Bicanga. Um bom dia aí pra cadeira cativa, pra Soninha, Claudineia, Zé Carlos da Inglaterra. Sextou, bebê. Yes. Hoje é minha prova do Detran.
1: Ah, meu Deus.
0: Força na peru.
1: Força na peru. Já deu
0: e
1: tudo
0: é isso,
1: certo,
0: bom
1: meu.
0: Trabalho pra você. Beijo.
1: Beijo. Tudo de bom. Fez reciclagem. Oh, meu Deus do céu. Já fiz também. É bom, né, Helena? Porque a gente relembra umas coisas que a gente já tinha até esquecido. Não que a gente faça alguma coisa errada no trânsito, né? Se bem que fez, né? Pra poder perder a carteira pra fazer reciclagem. Brincadeiras à parte, quem nunca, né? Não julgue, gente. Ai, ai, ai, hein? Luiz Amendoim tá ligado com a gente nessa sexta-feira. Vanja do Ataíde também.
2: Bom dia, Cleidinha. Bom dia, Sol. Bom trabalho. Uma ótima sexta-feira. Bom dia pra todo o grupo Aligativo e todos os ouvintes. É assim. Não tem ninguém, né, Cleidinha?
1: Isso
2: e
1: mesmo.
2: Amanhã, Cleidinha, Terezinha, o Cinderinho, meu amor. Que foi, tamo junto. Beijo, Vanja do Ataíde.
1: Beijo. Olha, vou falar uma coisa. Pra onde eu vou amanhã, eu tenho que andar descalça. Gente, ai, que delícia. Depois eu conto, viu? Depois eu conto, porque eu não gosto de contar nada antes, porque vai que, né, não dá certo. Então, aí eu vou contar um negócio que não deu certo, porque a gente faz um plano, Deus faz outro, a gente nunca sabe o que pode acontecer com a gente daqui meia hora, né? Então, deixa quieto. Beijo pra Maria Cristina Mariel de Mata da Serra, ligadinha com a gente. Ela e o esposo Vanderlei, mandando abraço pra todo mundo. Cleide, deixa eu ver aqui, pra Chedes.
3: Bom dia, bonita.
1: Bom dia, meu
3: aqui
1: amor.
3: Aqui é pra Chedes, passando pra deixar o meu bom dia pra todos que estão ligadinhos na Litoral. Pro meu amor Antônio, pra Duda Mel, pro Grupo Cadeira Cativa, de A a Z, pra não esquecer de ninguém. Tamo junto, hein?
1: Tamo
3: sempre
1: junto.
3: Ligadinha na melhor, na Litoral.
1: Aí, garota, beijo. Paulinho Neguin, de Guaçuí, tá ligado com a gente?
4: A Litoral. 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Bom dia, Sol. Bom dia, Craig.
1: Bom dia, meu amor. Ótimo dia pra você.
5: Bom dia, Cleidinho.
1: Oi, Joel. Com
5: nossa rainha do rádio. Bom dia, Sol. Amigos da Rádio Toral, Cadeira Joel Cativa. Sextou, hein?
1: Yes.
5: Esse mês voou, né? É o mês das mulheres, você mês achou? Das mães. Foi um mês muito especial, abençoado.
1: É mesmo.
5: Estamos aqui de bem
1: noivas,
5: com a vida,
1: né?
5: Ouvindo a Rádio Litoral. Esses clássicos maravilhosos. Desejando um fim de semana muito especial e Deus abençoe a todos.
1: Amém, meu
5: Estamos
1: anjo.
5: Aqui ouvindo a Rádio Litoral, a número 1 do Estado Espírito Santo. Muito obrigado.
1: Valeu, beijão pra você, viu? E essa música, hein? Ai, ai, ai.

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0: Cachoeiro.
1: Bom dia, bonito, Dora, bom dia, Cleidinha Costa Longa, é sexta-feira, quer saber que pitou a zebra, não, isso aqui era sobra da tinta, Cleidinha, como é que você não esquece um batom no carro do cara, sim, Cleidinha, vai dar problema pro cara, então... aproveitamos mandar aquele ilusão pro melhor mestre Jó Pedreiro, lá de Venda Nova do Imigrante, Átila Lopes, e o menino lá, Iago, Jonathan, Negão, tá todo mundo curtindo o litoral lá, e trabalhando já, ô Cleidinha, e aquele ilusão também, hein? Pra Ribeirão do Meio, Oliver, Cíntia, Amanda, Aline, Antônio Coração, Batista, Simone, lá em Jardim Primavera, Alete e Elivelto, melhor motorista de aplicativo. Chora não, concorrência, na litoral, Caetano tá 100% legal.
0: Lindo, beijo, meu amor, ótimo dia. Brumate de Colatina tá ligado com a gente, Marcinha Brite de Resistência também. Mandando um abraço aqui pro Fernando Brunque, pra todos os Cadeira Cativas. Beijo pra Marta. Marta Marquezine, de Cachoeiro Tapimirim, um beijo pra você. Feliz final de semana também pra você. Tá lindona, ótimo dia. Mulher do olho feio, olho azul, gente. Ai, meu Deus, garra um ódio. Por que é que a gente não nasce também com olho? Todo mundo com olho azul, olho verde, assim, né? Se bem que eu adoro o olho preto, tá? A pessoa que tem um olho preto é bonito, né? Eu gosto também. Enfim, né? O meu é azul, tá, gente? Rafael, do Balneário de Carapebus, um beijo. Ademar, o Sunguinha, meu Deus do céu, quanto tempo que você não fala comigo.
2: Bom dia, Cleidinha, aqui é o Sunguinha, diretamente do bairro Castelândia, Jacaraí, aqui no meu depósito de reciclagem, Cleidinha.
0: Ei,
2: eu cuido da natureza, eu trabalho pra cuidar da natureza, Cleidinha, um abraço e um beijo nessa bochecha sua, Cleidinha.
0: De madrugada.
2: Sua linda, maravilhosa, sextou, Cleidinha, tudo de bom pra você, Cleidinha, um beijo.
0: Obrigada, beijo, meu amor, coisa linda. Não some não, tava sumido, você tá bem, né? Beijo pro Denis de Alzira Ramos, pro Walter Boiadeiro também tá aqui, ó, fala comigo.
3: Bom dia, Cleidinha.
0: Bom dia.
3: Aqui é o Valtinho Boiadeiro.
0: Valtinho.
3: Começando mais um dia de aplicativo.
0: Sim.
3: E como sempre, eu vou te levar comigo enquanto você estiver online.
0: Pode me levar.
3: Pra você, Deus te abençoe. Sextou.
0: Valeu. Ô, Valtinho, qualquer dia desse, toca um berrante pra nós aí, na hora que você estiver em casa de bobeira, tá? Aí você manda, grava aqui, manda pra mim, pra gente... Tá bom? Beijo. Ei, Beto, fala comigo.
4: Bom dia, Clay.
0: Beto
4: tem estente Colatina. Sorria sempre. As coisas podem estar difíceis, mas seu sorriso pode salvar o dia de alguém.
0: Concordo.
4: O seu, que salva todos os dias, o seu sorriso a todos nós ouvintes da litoral.
0: Ah, seu lindo.
4: Bom dia, minha amiga.
0: Um beijo,
4: meu amor.
0: Na litoral,
4: estou legal.
0: Eu, não tem aquele lance que a gente fala assim, que é uma troca de energia? Por isso que a gente tem que saber com quem a gente vai trocar energia. E eu falo em relação a tudo, tá, gente? É beijar na boca e tudo mais, tá? Cuidado com quem você troca energia aí. Aí, eu recebo tanta energia boa de vocês que não tem como, gente. Por isso que eu fico rindo assim, ó. Já acordo rindo. Rosângela Bernardoni, bom dia.
5: Bom dia, Cleidinha. Bom dia, Sal. Tudo bem com vocês?
0: Graças a
5: Deus.
0: Sou
5: eu, Rosângela Bernardoni, do bairro São Miguel em Colatina. Sextou, hein? É. Graças a Deus. Menina, que cansaço.
0: Fascinante.
5: Essa semana foi, a pega foi,
0: sinistro,
5: foi difícil.
0: Né?
5: Cleidinha, deixa eu mandar aí um bom dia pro meu esposo Paulo, pra todos da Cadeira Cativa, para toda a família Bernardoni, todos os amigos, os ouvintes. Beijos, Cleidinha.
0: Beijo,
5: tem um ótimo
0: amor.
5: Final de semana.
0: Você também.
5: O final de semana vai ser o quê?
0: Hã?
5: Chinelinho ou tênisinho?
0: Aí, ó.
5: Qualquer
0: descalça,
5: um dos dois, aproveita,
0: bem.
5: Tá?
0: Colocar o
5: beijo, meu amor.
0: Na areia. Ou no chão, ou na grama. Uma casinha de sapê. 5:38.

0: excelente manhã pra você, Dudamel.
1: Bom dia, bom dia. Quem fala aqui é Dudamel. Um bom dia pro Toninho. Darino Pula Pula Plachete. Um bom dia pro Madrid Mara Thaís. Um bom dia pra GG Gomes. Bom dia. Toca pra mim aí. Um Amado Batista.
0: Tá na programação.
1: Quem ama, não deixa de amar.
0: Valeu, meu bem. Um beijo pra você. Vamos falar com ela, Vera. Bom dia.
2: Oi, queridinha, sua linda. Bom dia, família litoral. Aqui quem fala é Vera do Pula Pula, Cachoeirinho. Sextou, né? Manda.

0: Reis, Dorme da Vila, Geu de Itaoca, Leomar de Linhares, Alex, Sidney Mão da Rosa, José Carlos, Vanderlei Peixoto, Rope de Caraí, Peteval, Ademir de Caratuíba, Luciano Luciano, Santos Dumão, Primo Caminhoneiro, Joel Dimas, Donizete, Nicota, Elias, Sindicato, para todos os profissionais da educação, motorista da rodagem, APP Saúde e Educação. Beijo, Litoral.
1: Beijo, lindona. Ótimo dia. Wellington de Jardim Limoeiro tá ligado com a gente. Edilson, fala comigo. Alô.
2: Bom dia, Cleide.
1: Bom dia.
2: Sextou, menina.
1: Sextou.
2: Vamos, vamos, né? Mais Bora. Um dia de trabalho. Vamos de carona até Vila Velha. Vamos lá, né?
1: Isso aí.
2: Deus nos abençoe e nos dê uma sexta-feira abençoada para todos os ouvintes da Rádio Litoral.
1: Isso.
2: Cleide, que Deus te abençoe.
1: Que Deus te abençoe também, Edilson. Amém, viu? Carleilda Alves ligado com a gente, ligada, né? Márcia Mendes também, Márcio Gozer. Marilene de Itacibá. Cleidinha, sextou. E como é que a gente já tá? Na faxina. Rapaz do céu. É, a faxina começou cedo, é bom que termina cedo também, né?
3: Alô, alô, bom dia, bom dia.
1: Bom dia.
3: Aí, Cleidinha.
1: Ei.
3: Vamos pra frente, sextou, mais um dia, hein? E aí, que Deus abençoe nosso dia, na sexta-feira, livre de todo mal, dá um dia bom na presença do Senhor.
1: Isso.
3: Que Deus abençoe todo mundo aí dessa rádio aí também, que é
1: Obrigada,
3: maravilhosa.
1: Viu?
3: Eu tô aqui, tô na melhor, que é a Litoral FM, que fala que é Alex, o Lobo Solitário.
1: Na sexta-feira a gente pode uivar até com mais gosto, né? Um beijo. Beijo gostoso também. Deixa eu ver. Cleide, hoje é meu aniversário. Manda um oi pra mim. Ô, meu Deus, mas cadê o nome? Quem é? Ah, gente, fala aí comigo. Quem é que tá aniversariando aí? Final de telefone. Deixa eu ver. 1990. Só não colocou o seu nome. Aí eu não consigo descobrir quem é. Ô, meu Deus. Chega a dar uma dorzinha. Mas manda aí. Tô esperando.

0: Aniversário do meu neto, Davi Cristi, fazendo 7 aninhos. Ai, que delícia. Ai, o meu, gente, meu netinho tá andando a casa inteira, meu Deus do céu. Comer, delícia demais. Quem mais tá aqui com a gente? Aguimar. Vamos lá pra Colatina falar com ele. Alô, bom dia. Ei, Aguimar.
1: Bom dia, Pedinha. Aqui é o Aguimar Santos, do Rato, aqui de Colatina. Feliz da vida, tricolor, é claro. Bom dia, Morena Love. Dia lindo. Seja abençoada. Estamos aqui só no aguardo. Para quê? Para chegarmos ao nosso trabalho, não é mesmo? Com a graça de Deus.
0: É,
1: Deus
0: isso.
1: Abençoe a cada um. Que nada melhor que um dia após outro.
0: Eu acho também.
1: Sejamos sempre felizes, pois a felicidade só transmite felicidade. Paz e bem. Na Litoral, eu tô legal. Beijo para a Morena Love, é claro.
0: Beijo, meu anjo. Ótimo dia. Leomar de Linhares tá ligado com a gente. Fala,
2: bom
0: Leomar.
2: Bom dia, Cleide. Bom dia, ouvintes. É, Cleide, eu vi você pedindo um colega para tocar o berrante. Se eu também sei tocar berrante,
0: cê
2: olha só. Você
0: sabe?
2: Mais forte que minha quinta série, Cleide. Um grande abraço a todos, um ótimo dia, uma ótima sexta-feira.
0: Esse berrante eu também sei tocar. Aí eu começo a rir, não sai nada. Ô, Leomar, seu besta, vou falar uma coisa de novo.
2: Foi mais forte que minha quinta série, Cleide.
0: Ah, não, peraí.
2: Um grande abraço a todos, pedindo um colega pra tocar um berrante, eu também sei tocar berrante, olha só.
0: Parece um boi.
2: Mais forte.
0: Ou uma vaca indo pro curral pra tirar leite, não tem as vagas lá com os bezerrinhos tudo correndo. Oh, meu Deus!
3: Já, amiga Cleide. Tô te usando bem mais friozinho, amiga, né?
0: Ei,
3: onde
0: Mateus.
3: Mais frio? Nossa. Olha, aqui muito calor, né? Ai, você tá de natural. Nossa, filha, pra semana.
0: Obrigada, meu bem, um beijo. Ângela tá ligada com a gente também. Ângela Pitaki, de Santa Rosa. Um beijo, viu? Ótimo dia. Ô, oh, meu amor, muito obrigada. Faço de todo o meu coração. Que bom que você tá gostando, viu? Que bom mesmo. Ei, Sérgio!
4: Bom dia, alegria.
0: Português.
4: Hoje o nosso carinho e admiração vai especialmente para a estrela dos nossos dias.
0: Sim.
4: Cleide Costa Longa.
0: Oh, meu Deus.
4: Essa voz querida que ilumina nossas manhãs com alegria, carinho e boas energias.
0: Que fofo.
4: Que Deus abençoe grandemente a vida da Cleide, trazendo saúde, paz, felicidade e muito sucesso na caminhada tão especial ao lado de todos nós, que te acompanhamos com tanto carinho todos os dias. E um bom dia maravilhoso também para toda essa família linda de ouvintes.
0: Que lindo.
4: Que o dia seja leve, cheio de esperança, amor e muitas bênçãos.
0: Oh.
4: Um abraço cheio de carinho para todos vocês.
0: Obrigada, meu amor. Ô,
4: beijos,
0: Sérgio.
4: E abraços.
0: Ai, gente, eu fico sem palavras, fico toda besta, toda besta. Agora, gente, sexta-feira não dá, né? Sexta-feira a gente precisa cantar, a gente precisa se alegrar, né? Então, aumenta o volume do seu som, porque eu tenho uma boa aqui, tá? São 5 horas e 56 minutos. Aguenta essa na sexta-feira, hein? Ih! Galopeira, gente! Meu Deus do céu, Chitãozinho Chororó. Quem alcança? Quem consegue? Eu vou, hein? Bora!

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0: Bom dia, bom dia. 6h15. Excelente manhã para você que sintoniza Litoral FM, viu? Deixa eu ver. Vamos lá para Lisboa falar com o Clério. Deixa eu achar o Clério aqui, que agora ele sumiu. Achou.
1: Ei, Cleidinha. Ei, bom Clério. Dia. Aqui é o Clério de Lisboa, Portugal. Cleidinha, tem que arrumar aí seu batom aí.
0: Dentro do carro do homem, né? Você viu, né?
1: Smart aí dentro do Uber, hein? Eles vão falar isso com você até lá de você ir embora, Cleidinha. Meu Deus. Cleidinha, um abraço pra vocês. Passando aqui pra desejar um abraço pra todos vocês aí da Vitória FM. Do Marcão Rubinho aí de Cobilândia, motorista de aplicativo. Um grande abraço pra vocês. Todos capixaba. E sexta-feira chegou, hein?
0: Isso aí, meu bem. Sexta-feira chegou.
1: Pra todo mundo.
0: Valeu, um beijo pra você, bem especial, tá? Quem mais? Deixa eu ver. Ah, lembra que a pessoa falou, Cleide, hoje é meu aniversário, manda beijo pra mim. E não colocou nome? É a Kátia. Kátia de Carapina Grande. Agora sim! Ah, sua linda. Vou até salvar seu nome aqui, ó. Bora lá. Kátia. Pronto. Obrigada, meu amor. Um beijo. Agora, quando mandar alô, já tá salvo o nome aqui, viu? Zé Carlos, um beijo pra você também. Alô?
2: Bom dia, minha amiga. Bom dia. É, Cleidinha, sextou, hein?
0: Sextou.
2: Aí, sexta-feira, seu Amado Batista, não é bom, não,
0: você
2: viu?
0: Você tá ouvindo o quê?
2: E a semana inteira ele ficou de férias. Não prestei atenção. Cleidinha, um abraço pra todo mundo aí, pra Soninha, Lina Mara, Torinho. Pra todo mundo aí, pra Verinha,
0: sim.
2: Rebeca, a Rosângela Bernardoni, pra todo mundo. Um abraço e bom fim de semana mesmo.
0: Obrigada.
2: Meus amigos e amigas.
0: Chá comigo, meu bem. Um beijo pra você especial. Com certeza ele mandou o áudio antes de eu tocar a música, né? Um abraço também pra Maria, da Rua 7, tá ligada com a gente. Cleide, tô aqui ligadinha. Minha filha Jordana também. Tamo ligadinho na Litoral. Obrigada, meu amor. Um beijo pra vocês duas, viu? Fábio, fala comigo.
3: Bom dia, meus amigos da Rádio Litoral FM. Sou Fábio Araújo de Bela Aurora. Chegando aqui no Hospital São Lucas pra mais um plantãozinho. E como sempre, aquele alô especial. E mais que especial. Vá todos meus colegas do hospital. E a minha grande amiga preta do banco de sangue do hospital, o São Lucas. Ah. Gente, um abração. Fico Deus todos. Boa noite. Bom dia, né?
0: Boa noite, é.
3: Tô
0: tá
3: confundindo
0: bom.
3: Aqui as coisas.
0: Você, tá
3: abração,
0: doidão.
3: Fico Deus.
0: Normal, meu bem, assim mesmo. Fábio falou comigo, deixa eu ver. Ednete Almeida, de Cariacica Sede. Cadê? Ih, gente, travou tudo. Meu Deus do céu, nem vai nem foi. Deixa eu ver aqui. Jean, de Vila Nova de Colares. Vou ter que dar um F5. Essas máquinas de hoje em dia, eu acho que eu tô mais elétrica que a máquina. Eu funciono melhor do que a máquina aqui. Meu Deus do céu. Deixa eu mandar um beijo aqui enquanto tá ali, ó, girando, girando, girando, girando e não vai. Meu Deus, é, gente, hoje o trem pegou. Beijo pro José Adão, de Jataí, Goiás, ligado com a gente. Gilberto, na França. Ô, Gilberto. Um beijo pra você, viu? Ótimo dia. Gente, e essa música aqui do Bruno Marrone? Adoro.

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0: Magalhães, é muito bom. Ai, bati dedinho. Deixa eu ver, Diego, fala comigo, adoro falar com o Diego.
1: Bom dia, Cleidinha, bom dia, ouvinte da Litoral, Diego Piedade do Centro de Vitória, chegando logo em cedo pra berrar, sextou! Yes. E se você, ouvinte da Litoral, não se exercitou durante a semana, aproveita o final de semana pra colocar isso em prática. Bora nadar, bora andar, bora correr, bora subir um morro.
0: Gostei disso, isso aí, meu bem, certinho. Sandra, bom dia, lindona, tá indo trabalhar agora, né? É isso aí. Ah, Jean, de Vila Nova de Colares, deixa eu ver o que ele tá falando aqui. Fala, Jean, bom dia.
2: Bom dia, Cleidinha, bom dia, Cleidinha. Bora pra estrada, mais uma vez, novamente, né? Indo ali em Colatina, ali em Manhuaçu,
0: com a companhia de
2: vocês, na proteção de Deus,
0: o berrante do Leomar.
2: Sempre guardado, protegido, em nome de Jesus.
3: Esse
2: e vamos lá, bora pra cima, que foguete não tem pé.
0: Vambora, meu bem, vambora. Eu, antes de terminar o programa hoje, vou colocar esse berrante mais umas três vezes pra tocar aqui. Ai, senhor, socorro.
4: Bom dia, menina linda da Litoral.
0: Oi, Adinete,
4: essa vinda tá ligadinha na melhor rádio Litoral. Um bom dia especial pra todo ouvinte. Também meu netinho Aristide Samuel. Padaria Delícia da Gê de Cariacica Sede. Também pras meninas da Bela Batata de Cariacica Sede. Fernanda Rodrigues, Ivanusa Barbosa, Ivanusa Rodrigues. Na Litoral, Tomás, que legal. Adinete Almeida de Cariacica Sede. Beijo.
0: Aí, arrasou. Beijo, meu amor. Bom dia. Lidiana Scarpati. Beijo, lindona. Cleide, manda alô pra Val. Val, Nilzeli, Letícia, Alícia, meus primos. Oba, obrigada, viu? Um abraço gostoso também aqui, deixa eu ver, pro Agulhão de Marcílio de Noronha, ligado com a gente nessa sexta-feira. Rony Von também, fala, Rony Von.
5: Bom dia, Cleidinha, bom dia, Sol, por cá é Rony. Ó, ali trabalhar mais um pouquinho, né, Cleidinha?
0: É isso.
5: Ó, ali no tal do Flechal, trabalhar mais um pouco, já viu, né? Nascemos bonito, nascemos rico, então tem que ir. Tá bom, Cleide? Um ótimo dia pra você. Uma ótima sexta-feira. E tamo junto.
0: Tamo junto, meu anjo. Um beijo pra você. Marcos Gargamel também tá ligado. Robson de Jacaraípe mandou videozinho. Oba!
6: Bom dia, Cleide. Robson. Bom dia a todos os amigos e ouvintes da Litoral. Cleidinha aqui, é o Robson de Jacaraípe. Passando aí para desejar ótimo dia, ótima sexta-feira. Que Deus venha abençoar a todos nós. Cleidinha, tô aqui no Uberaba. Saindo de Uberaba hoje à noite. Com destino a Vitória, Espírito Santo, tá? E tamo junto, hein? Mandar um alô aí pra Soninha do André Carlone, Vera do Pula Pula, Nani Lopes, especialmente pra você, Cleidinha. É nóis na fita, ó. Flamengão, ó.
0: Aí,
6: é nóis, Deus abençoe.
0: Valeu, beijo gostoso pra você, bom dia.

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0: Litoral, eu tô legal, 6h47. Eita, meu Deus do céu. E aí, tudo bem por aí nessa sexta-feira, dia 29 de maio? Finalzinho de mês, mas ainda tem 30 e 31, tá, gente? Acabou ainda não, mês. Ah, mandar um beijo pro Dedé Moraes em Aracruz, ligado com a gente. Rosenberg de Interlagos.
1: Bom dia, bem? Bom dia, bom dia. Cleidinha Costa Longa, minha vozinha de veludo de toda a manhã. Sol, minha linda, meu raio de luz. Rosenberg de Interlagos, mais conhecido como Cariota, motor de educativo. Bora pra cima que pra baixo encontramos. Sextou, papai. Sextou. Véspera do dia da maldade. Sextou.
0: Pra mim, dia da maldade é.
1: Deixa eu beijar aí pra nossa amiguinha Claudinha Leite, hein, Marinho? E seu casca de bala, ô motoqueiro fantasma. Fui! E na história, eu tô legal.
0: Beijo, meu amor, beijo. Beijo também pro Ailton de Mantenópolis. Ei, Ailton, Cleide, bom dia pra você, pra todos os ouvintes. E bora pra mais um dia debaixo da proteção de Deus. Amém. Juan, fala comigo, Juan.
2: Bom dia. O colega aí errou o dia porque a semana acabou. Sextou, meu amigo. Graças a Deus. Bora ali.
0: Sextou.
2: Sair da serra ali do Tinder ali em Itaperuna, fazer uma entreguinha e voltar em cima do raço, se Deus quiser. Um abração pra todo mundo. Excelente sexta-feira. Aqui é o Juan que tá falando. Abração.
0: Valeu, Juan. Beijo pra você. Bom dia. Quem mais tá com a gente aqui? Cleide. É, sou a Vanusa de La Doceria. Manda beijo pra todos os clientes e uma sexta-feira maravilhosa pra gente. Ótimo dia. Sextou, bebê. Eita, meu Deus do céu. Beijo, coisa linda. Ótimo dia. Cida de João Goulart, alô.
3: Ei, Cleitinha, bom dia. Bom dia, Sol. Aqui é a Cida de João Goulart. Tô passando aqui pra desejar uma ótima sexta-feira abençoada pra todos nós. Vamos trabalhar que nascemos lindas e não ricas.
0: Exatamente.
3: Beijo na litoral. Beijo. Eu tô mais legal.
0: Valeu, meu bem. Um beijo. Fred, fala comigo.
4: Bom dia, Cleidinha. Bom dia, só que quem fala é Fred Varejão de Vitória. Passando pra te dar um alô pra todos que nos ouvem. Um alô especial pela data de ontem, isso mesmo. Que foi o dia da saúde da mulher. E quando a gente pensa na mulher, a gente pensa na saúde mental, a gente pensa na saúde do corpo, dessas pessoas tão especiais, que sempre são as nossas referências nas nossas vidas.
0: Ai,
4: um abraço,
0: lindo.
4: Meninos, um abraço pra todo mundo, bom dia e tamo junto!
0: Tamo junto! Beijo, Fred, adoro quando você fala, viu? Dá um
5: gosto. Bom dia, Cleide, bom dia, Sol, aqui é o Flávio de Leiria, passando pra desejar
0: Leiria,
5: um bom
0: Portugal.
5: Dia pra todos.
0: Fala,
5: bora
0: comigo.
5: Que sextou, né?
0: Bora!
5: E sobre aniversário, eu tive dois sobrinhos aí que fizeram aniversário essa semana, a Antônia e o Davi, manda um beijo pra eles, que Deus abençoe todos aí.
0: Isso.
5: Um abraço.
0: Um abraço, meu bem, ótimo dia, beijo também gostoso pro Kiko, cadê ele? É o Kiko, cercado de mulheres lindas, ai, adorei, mandou videozinho, ai, gente, seu fofo, beijo pra você e pras meninas aí, viu? Ótimo dia pros meninos também, que hora dessa já deve estar cheio de gente lá. Dedé Moraes, Adalberto Souza em Jabaeté, quem mais tá com a gente aqui? Rogério, Gabriel, Cleide, ouço você todos os dias aqui, te acompanho no Instagram, enfim, ai que lindo, deixa eu ver quem é, falo de Cuiabá, Mato Grosso, mando abraços pro Cuiabanos, ah, é assim que fala? Cuiabanos, Rogério, Gabriel, ô Rogério, um beijo pra você, se acompanha, tá lá assistindo também, né, porque agora rádio não é só ouvir mais, gente, é assistir também, ou seja... Ah, deixa eu ver se eu encontro aqui. Leomar. Só pra gente terminar o... terminar o programa não, né, gente? Mas enfim, né? Vocês entenderam. Com o berrante do Leomar. Presta atenção, gente.
6: Bom dia, Cleide. Bom dia, ouvintes. É, Cleide, eu vi você pedindo um colega pra tocar o berrante. Eu também sei tocar berrante, olha só.
0: Olha o berrante.
6: Foi mais forte que a quinta série, Cleide.
0: Quinta série? Isso parece um boi berrando, isso sim. Beijo.
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0: 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Sextou, gente! Sextou! Sete em ponto, hein? Bom dia, Sol!
2: Bom dia, Cleide! Bom dia, gente! Nossa sexta-feira pintando!
0: Promete, né?
2: Promete, exatamente! Pra você que vai sextar daqui a pouquinho, né? Boa sorte pra você, Cleide, às 10 e o meio-dia.
0: Isso.
2: Né? E vamos indo. Que seja o melhor final de semana e sexta-feira das nossas vidas.
0: Exatamente. Vai ser, Sol, vai ser, tá?
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0: Aumenta o volume do seu som, que eu vou começar agora.
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0: animado e gostoso pra você, Kiko, de Terra Vermelha.
1: Jorge Carneiro, de Alto Laje.
0: Donizete, de Viçosa.
1: Acildo, de Coqueiral de Itaparica.
0: Um beijo gostoso pra Soninha, do André Carlone.
1: Charley Marques, em Jacaraípe.
0: Alcimar, de Taquara, na Serra.
1: Rogéria Kriger.
0: Adriana Bernardes.
1: Geisa Machado, em Jardim Camburi.
0: José Luiz, de Coqueiral de Itaparica.
1: Pra Juliana Nascimento e Normília da Cunha.
0: Beijo pra Preta de Jacaraípe.
1: Keitiane Darli Santos.
0: Giovanni Coelho.
1: Gil Schwarzenegger.
0: Nossa, mãe. Sabrina Martins de Consolação, eu me perco.
1: Paulo Ricardo do Centro de Vitória.
0: Outro, Paulo Ricardo. Só tem artista esses ouvintes, nossa.
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1: E aí, Sol? É, segunda ponte tá com fluxo intenso de veículos, mas assim, tá fluindo. Tá devagarzinho, mas tá fluindo. O trânsito começa mais ou menos ali próximo ali à Desportiva Ferroviária. Mas, gente, muita atenção, porque ali na Ilha do Príncipe, quando você termina de passar as cinco pontes, tem um carro quebrado. Então, muita atenção, que pode piorar o trânsito nas cinco pontes, devido a esse carro que está quebrado assim que termina de passar as cinco pontes, sentido ali Ilha do Príncipe. É, terceira ponte, é, tinha um carro quebrado, né? Então, o trânsito ali na Avenida Carioca tá gigantesco. Pra você que tá saindo de Vila Velha, sentido Vitória, vai ter que ter um pouquinho de paciência, porque o trânsito tá bem grande ali na Avenida Carioca. A boa notícia é que a rodovia do contorno, nesse momento, trânsito fluindo nos dois sentidos. BR-101, né? Agora Avenida Mestre Álvaro, um pequeno trânsito só ali próximo mesmo ao viaduto de Carapina, mas bem pouco, tá? Agora, a Rodovia das Paneleiras tem só uma pequena retenção, pode ser o semáforo ali próximo ao antigo aeroporto, mas depois ali, ó, tá fluindo, tá?
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0: Litoral, eu tô legal. Bom dia pra você que tá doido pra ganhar o quê, Sol?
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0: Exatamente, o que você vai fazer? Você vai ouvir, a gente tá mandando senhas aí durante a programação. Você anota essa senha bonitinha, vai lá no nosso site litoralfm.com.br pra fazer seu cadastro.
1: Ó, faz sorte, assim, né? É, faz sim.
0: Pois é, então fique esperto aí, viu? Deixa eu ver quem tá com a gente aqui nessa manhã, que tem um galerão, todo mundo querendo falar. Hoje teve até berrante ao vivo, Sol.
1: Berrante? Gente, eu já tentei, você já colocou a boca no berrante? Eu nunca consegui tocar.
0: Não, mas é difícil mesmo. Eu tem, já também, mas
1: tem
0: assim.
1: Tem
0: não...
1: técnica, né?
0: Tem, é igual flauta. Flauta também. Eu fiz aula de flauta que não adiantou nada, que eu não conseguia.
1: Sério?
0: Eu ficava tonta, quase desmaiava. Porque tem um segredo certinho pra você soprar o negócio, entendeu? Não é só meter a boca, não, que já deu certo.
1: É, no berrante não dá, né?
0: Vamos colocar a boca no berrante que o trem vai funcionar. Às vezes não funciona, ué. Fazer o quê, né?
2: Bom dia, galerinha gostosa. Aqui é Claudiane da Dalto. Bora trabalhar. Acertou. Deus abençoe nosso dia.
1: Amém.
2: Nosso final de semana. Adivinha quem tá fazendo aniversário hoje?
1: Quem?
2: Adivinha? Quem tá com anos de festa?
0: Michele?
2: Eita, Glória, a carinha dela.
0: É Michele?
2: Michele! Ah, parabéns linda. Pra Mimi! Hoje tem, hein?
0: Hoje
2: tem bolo pra nós, será? Eita, Glória, manda ela fazer.
1: Ah, eu, hein? Você tem que fazer.
2: Ela é aniversário.
0: Cadê,
2: bora,
0: Claudiane?
2: Deus abençoe ela.
1: Parabéns, beijo. Mimi, como ela falou.
0: É,
1: Mimi.
0: Oh, meu Deus, muitos anos de vida, lindona.
3: Bom dia, Sol, bom dia, Cleide. Ele pode ficar na pena danada, passando, marcar a presença na sexta. Bora pra dentro, danada, danada, danada.
0: Isso aí, um beijo pra você, ótimo dia.
4: Bom Alô. Dia, bom dia, Litoral, bom dia, Cleide, bom dia, Solzinha.
0: Irineu.
4: As maravilhosas do rádio
0: é
4: brasileiro.
0: Vai.
4: Irineu Júnior passando pra dar aquele alô. Essa semana demorou chegar o sextou, hein?
0: Você viu?
1: Por quê,
4: enfim,
1: gente?
4: Enfim, chegou o sextou e nós estamos por cá sempre ouvindo as melhores. Na Litoral, tão mais que legal.
0: Arrasou!
1: Valeu, beijo.
0: Bob Billy também tá aqui.
5: Bom dia, Litoral! Bom dia, Sol!
0: Bom dia!
5: Bom dia, Cleidinha!
0: Bom dia,
5: aqui é Bob
0: amor.
5: Billy. Passando pra mandar um abraço aí pra toda a galera que está ligado na Litoral. Um abraço aí pro meu primo Keu, Claudinho Jair. E sextou, bebê, chama!
0: Chama!
5: Só e Cleidinha!
0: Oi!
5: Na Litoral, eu tô mais que legal, hein?
0: Assum.
5: E um bom final de semana pra todos aí, que Deus os abençoe!
0: Amém.
5: Valeu!
6: Bom
0: beijo.
6: Dia, Cleidinha, bom dia!
0: Carioca,
6: Sol.
0: Paraguai!
6: Hoje é aquele dia maravilhoso!
0: É o careca para careca!
6: Hoje é o dia de fazer 44 anos de vida! Queria agradecer mais
0: 44?
6: Uma vez a esse grupo aí, ó,
0: tá
6: Pedra do Asfalto! É um grupo massa! Tipo assim, nunca esperava ter recebido essa surpresa no dia do churrasco nosso. Cantar parabéns pra mim, comprar bolo, pra presente. Foi um dia especial, um dos melhores dias da minha vida foi esse dia. Então eu queria agradecer esse grupo maravilhoso. Pera do asfalto, pera da rodagem. Um abraço.
0: Que legal.
6: Eu tô legal, fui.
1: Gente. Ah, é tão bom, né? É um grupo assim, unido, que faz surpresinha. Tão bacana.
0: Ser lembrado já tá de bom tamanho, né?

0: Bom dia! Tô empolgada hoje, tô empolgada. E não é porque é sexta-feira, não, viu? É porque eu sou assim mesmo.
1: Ai, é bom, né? A empolgação faz parte da vida também e é muito bom.
0: Pode falar.
1: Mandar um beijo aqui pra Sol de Vila Nova de Colares, me achará, e o Thiago de Porto Santana falou: meninas, passando pra desejar uma abençoada sexta-feira pra todos, ligadinho na melhor.
0: Isso aí. O Rafael acabou de falar com a gente aqui que o contorno ali, sentido Serra, tá formando um engarrafamento por conta do radar em frente à Transilva, viu? Ou seja, o que a Sol falou agora há pouco, que não tinha trânsito nenhum, agora já tem.
1: Ah, já tem, já começa mais ou menos na altura ali do bairro Flechal 2. Dali pra frente, sentido Serra, tá bem...
2: Jeito, tá bem. Bom dia, Cleidinha. Bom dia, Solzinha. Bom dia,
0: é xará,
2: menina. Sextou, né?
0: Gente,
2: hoje
0: boa.
2: Eu tô em casa. Eu tô passando aqui para desejar uma boa sexta-feira para vocês, todos da Rai, da Litoral.
0: Obrigada.
2: E dos ouvintes. Eu dei uma sumidinha, mas tô por aqui, graças a Deus. Um beijo e uma boa sexta-feira para nós.
0: Vai ser
2: agora
0: linda.
2: Agora dá uma faxina dentro de casa, né?
0: Arrasou, beijo. Beijo. Beijo, ótimo dia. Olha ele, ó.
3: Bom dia, Cleidinha. Bom dia, Sol.
0: Bom dia.
3: JB, Camburi Cachoeira. É, desejar aí uma ótima sexta-feira para todos nós, né? Os ouvintes, vocês duas aí.
0: Obrigada.
3: E os demais que acompanham a programação da Rádio Litoral. Porque na Litoral, eu estou mais que legal.
0: Arrasou, meu bem, beijo.
4: Bom dia, Sol, bom dia, Cleidinha. Aqui é Fernando de São Pedro, na Litoral, tô mais que legal. Manda um alô pro meu amigo Erne, vulgo ou Berigela, cobrador de Santa Quatro.
0: Berigela.
4: Na Litoral, eu tô mais que legal. Vamos que vamos, Cleidinha.
0: Bora, meu bem. Um beijo,
4: Sol,
0: pra você.
4: Beijo.
0: Deus me livre de fofoca, Sol, mas você sabe que hoje eu esqueci um esmalte dentro do carro do motorista de aplicativo.
1: Meu Deus!
0: Não, e ele mandou um recado, Cleide, você esqueceu seu batom aqui. Tipo assim, né? Batom, esmalte, não sei o que é. Aí eu falei, é um esmalte. Cuidado, e pra sua mulher não pegar, tem que falar.
1: É mesmo, tem que falar, tadinho. De repente vai dar uma briga em
0: casa.
1: Vai
0: dar uma cachorrada.

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0: 7h41, fechamos assim os 45 minutos de música premiados. 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

0: Cardoso pro Pedro de Jacaraípe.
1: Luzia do Cocal.
0: Sandro Lopes de Nova Almeida.
1: William Moura em Vila Batista.
0: Lucinete Braz e Planalto Serrano.
1: Diel de Vila Velha.
0: Ercilene Lourenço.
1: Lucas Escopel de Piranema.
0: Edson, motorista de aplicativo.
1: Helenisa Almeida de Carapebus.

0: Você tá ouvindo a gente.
1: Ah, que bom. Andressa Rodrigues de Sotema.
0: João de Santa Mônica.
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0: Se liga na previsão do tempo para hoje, hein? A instabilidade perde força no Espírito Santo nessa sexta-feira.

0: organizações terroristas estrangeiras e terroristas globais. A medida, que entra em vigor em 5 de junho, foi divulgada após reunião entre o senador Flávio Bolsonaro e o secretário de Estado Marco Rubio. O governo americano acusa os grupos de orquestrarem ataques brutais e operarem nos Estados Unidos. A classificação gerou alerta no governo Lula, que tentava barrar a ação por receio de intervenções externas em solo nacional.
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0: Justiça manda parar obra de escola no Morro do Moreno. O desembargador Fernando Estevão Bravin Rui determinou a paralisação imediata das obras do Centro Educacional Primeiro Mundo no Morro do Moreno, em Vila Velha. A decisão restabelece o embargo integral das intervenções, apontando que a prefeitura concedeu o alvará de forma temerária, sem análise de laudo geotécnico e ignorando riscos de rolamento de rochas atestados pela Defesa Civil. O MPES também cita danos à unidade de conservação e indícios de fraude no licenciamento. A escola diz seguir as normas técnicas e a prefeitura aguarda a intimação.
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dia, gente! Excelente manhã pra você que sintoniza Litoral FM, viu? Você sabe que trabalhar com o que gosta é maravilhoso, né? Mas pra viver aquilo que a gente ama é preciso preparo. Talento até abre portas, mas o que mantém elas abertas é o quê, gente? É o estudo, né? 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

0: Fortaleza. Muito obrigado, galera.
1: Na Litoral Eu Tô Legal, 8h22 agora, gente, ó, Maio Amarelo, hein? 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

0: eu tô legal. Bom dia, gente! 8h35, excelente manhã pra você. Obrigada pela sua companhia, viu?
1: Ó, beijo, bom dia pra Ana Paula e Manu em Laranja da Terra. Estão ligadinhas.
0: Isso aí, deixa eu aproveitar e mandar um beijo pra você que tá doido pra ganhar R$400 em Vale Compras na Pisale Calçados.
1: Resultado hoje. Então rola uma senha durante a programação. Quando você ouvir a senha da Pisale, anota a senha, dia e horário. E cadastra no nosso site litoralfm.com.br que hoje tem resultado.
0: Isso aí, a gente tá doido pra presentear você, viu? Alô!
2: Bom dia, Cleidinha, bom dia, Sol. Ernesto aqui de Aracruz, passando pra marcar presença na melhor rádio do planeta, Litoral FM. Mas a gente hoje, meninas, é a seguinte, não importa o quão devagar você vá. Você ainda está ultrapassando quem não faz nada.
0: Exatamente.
2: Velocidade não é melhor do que consistência.
0: Isso aí.
2: Um ótimo dia.
0: Concordo.
2: E tamo junto.
0: Tamo junto. Eu tô falando isso pra Sol faz tempo.
3: Bom dia, Sol. Bom dia, Cleide. Bom dia a todos os ouvintes da Litoral. Na Litoral estou mais que legal. Vamos que vamos. Sextou, sexta-feira abençoada para todos. Tchau, obrigado. Na Litoral estou mais que legal.
0: Valeu, Daniel. Beijo pra você.
4: Bom dia, minha amiga Cleide Costa Longa. Bom dia, Sol. Passando para desejar para todos uma excelente e abençoada sexta-feira e dizer que ontem eu ouvi a Litoral e hoje também ouvi a Litoral e dizer para todos que sempre estou ouvindo a melhor do Brasil, do Espírito Santo, a Rádio Litoral. 102,3 MHz. Vambora trabalhar!
0: Vambora!
4: Que hoje
0: filho.
4: É sextou, Cleide e Sol. Beijo! Fica com Deus! Tchau, tchau!
5: Bom dia, Cleide!
0: É
5: bom dia, Sol!
0: Dia.
5: Aqui é o Daniel do Uber. Igual com vocês.
0: Tudo!
5: Hoje, se Deus assim nos permitir, é a cirurgia da minha mãe.
0: Ah, é mesmo?
5: Se Deus quiser, vai dar tudo certo.
0: Já deu, meu Deus!
5: Tá, tô
0: já
5: um pouco
0: deu.
5: Apreensivo, porque.
0: Normal, né?
5: É a cirurgia da minha mãe.
0: Sim.
5: Deus guarde ela, dona Jandira. Bom, manda um abraço para as meninas do Timaia, restaurante do Timaia aqui na Vila Rubim.
0: Valeu, meu
5: abraço,
0: bem.
5: Abraço, Sol.
0: Beijo. Beijo, meu amor. Ó, fica tranquilo, tenha fé. Tá, melhores mãos não tá, né? Porque se tá na mão de Deus, tá na melhor. Eu falei embolado, né, Sol?
1: É.
0: Mas sabe o que que é? Eu tô lembrando que na segunda-feira, dia primeiro, meu netinho também vai fazer uma cirurgia. Aí eu sei, eu te entendo, a gente fica com o coração na mão. Mas a gente precisa acreditar, precisa confiar, precisa, né, ter essa fé inabalável em Deus, que só ele sabe o que é melhor pra gente, exatamente. E pra eles também.
1: E ele que vai estar lá no momento da cirurgia, ali ó, segurando a mão dos médicos, dos enfermeiros,
0: pronto.
1: Pra que a cirurgia vai ser perfeita.
0: Ocorra tudo bem, tá bem, viu? Pensamento positivo pra mim e pra você também.
1: Já depois tá você conta.

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0: dia 9 e 14, gente.
1: Beijo e bom dia pra Lucinha Gomes, que estão fazendo convite pra nós duas.
0: Oba!
1: É, bora limpar vidro.
0: Não. Ela, é esse o convite?
1: É esse o convite. Ô, da Lucinha.
0: Puxa vida, em plena sexta-feira. Eu tava vindo hoje de manhã com o Sérgio, motorista de aplicativo, ele perguntou: e aí, vai fazer o quê na folga? Não sei o quê. Ah, mas se bem que mulher, né? Tem tanta coisa pra fazer, dispara, limpa a casa. Eu falei, não, eu. Eu, quando eu tô de folga, eu não encosto a mão em nada. Vou limpar tudo hoje pra amanhã, sábado e domingo, não mexer, não arrumo nem minha cama, gente.
1: Você acredita que eu falo isso, dou faxina e sempre arrumo alguma coisa na folga? Eu tenho que fazer isso também. Parar.
0: Sabe por quê? A vida passa, gente. É muito rápido essa vida nossa, ó, piscou, acabou. Eu vou limpar hoje, amanhã preciso limpar de novo, então pra que eu vou limpar no dia da minha folga? Eu deixo pra limpar no dia que eu trabalho, porque eu saio daqui e vou pra casa de trabalho. Faço nada, quero nem saber.
2: Bom dia, ai, Sol. Bom dia, Cleidinha.
1: Bom dia. Ah, Rogério.
2: Sextou, meninas. Sextou com S de sai da frente, que hoje eu vou tomar o suco da confusão.
1: Ah,
2: mas eu não sou da confusão. É. Só vou tomar pra ficar feliz. Mais feliz do que eu
0: já
2: suco sou.
0: Suco da alegria,
2: meninas,
0: então.
2: Vou ali em Marataíz levar minha mãe, Dona Neuza e amiga dela Meire. Manda um beijo pra elas aqui.
0: Oh, meu Deus.
2: E eu tô indo e vocês estão indo juntinho comigo, meninas.
0: Leva nós.
2: Um beijo.
0: Beijo.
2: Sextou. Bora ser feliz.
0: Ai, que delícia.
1: Beijo,
0: leva,
1: meninas.
0: Aproveita. Capricha, hein, lá. Marataíz, hein? Que delícia.
3: Alô? Bom dia, Cleidinha.
0: Ai,
3: bom dia, Sol. Amanhã. A ciclovia.
0: Tá mesmo?
3: E vamos que vamos, né? De ronda. Vamos comigo?
0: Vamos, vambora.
3: Aí, ó. Moreno, alma moreno. E o sol, coisa mais linda.
0: Ela vem mostrando tudo pra gente. É um videozinho.
1: Ah,
0: que lindo, Ruth. Falando nisso, gente, eu vi dias atrás, o Holliber até postou na rede social dele que tem um botão do pânico na ciclovia ali da terceira ponte. Sabia?
1: Exato.
0: Nem sabia que
1: eu
0: tinha.
1: Eu descobri por causa do vídeo do Holliber também. Eu não sabia.
0: Que legal. Nossa,
1: muito
0: gostei
1: bacana.
0: Muito, viu? Gostei muito de saber. Tá, Ruth? Se você não sabe, agora tá sabendo. Rafael Bolt, um beijo pra você. Ótimo dia. Quem mais mandou uma foto linda de um dia nascendo? Gente, que espetáculo. É a Rose de Barra Mares. Obrigada, meu bem.
1: Arrasou na foto, hein, Rose?
4: Bom dia, Sol. Bom dia, Cleide.
0: Bom dia.
4: Passando para desejar uma ótima sexta-feira para todos.
0: Campo
4: e mandar um beijo para minha esposa, Sheila. Ô, Sol, cuidado.
1: Oi.
4: Com encostar na Cleide aí, porque hoje ela tá no 220. Porque hoje ela já abriu a litoral colocando a vinheta do Carioca Paraguai.
1: Foi mesmo.
4: E você tá vendo ela falando aí. Então fique esperta
1: pra
4: tomar um choque aí. Marcos Nascimento, Campo Grande, Cariacica.
1: Eu já tô esperta. Cleide geralmente é na quarta, mas hoje é sexta-feira.
0: É, Marcos, vocês estão achando que tem água na minha garrafa.
1: É, olha aí, você acha que é só água?
0: Ai, ai.
1: É água batizada do Maradona.

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0: trânsito meio louco da Grande Vitória, né, Damião?
1: Edu Caminhoneiro.
0: Beijo pro Cláudio Roberto, que é R.A. Paizão.
1: Cláudia Rodrigues, de Barra Mares.
0: Bidu, de Rio Marinho.
1: Elisângela Gonçalves, em Jardim Camburi.
0: Um beijo pra Wenison Almeida.
1: Marlon Calazans, José de Anchieta.
0: Pro Ademar, de Jardim Botânico.
1: Roselim Castelhano.
0: Madalena, da Barra do Jucu, olha a coincidência. Ah, Madalena.
1: Rosemary, de Jerônimo Monteiro.
0: E um beijo gostoso pra você que tá aí em qualquer cantinho desse mundo de meu Deus, curtindo o nosso som.
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0: Se liga, gente. O contorno da BR-101 em Linhares, o trecho norte ali da BR-101, vai ganhar um contorno em Linhares, com prazo de entrega até 2033 e custo estimado de R$ 700 milhões. Segundo a concessionária Ecovias Capixaba, a conclusão da obra poderá estender o contrato de pedágio por mais 5 anos para amortizar o impacto na tarifa. O projeto original, 31 quilômetros e uma ponte sobre o Rio Doce, será revisado devido a mudanças no plano diretor municipal. Até a entrega, o primeiro urbano de Linhares, o perímetro urbano de Linhares e São Mateus receberá melhorias e semáforos inteligentes.
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0: As exportações de pimenta do reino do Espírito Santo crescem. Olha que legal, gente, cresceram 17% no primeiro quadrimestre de 2026, atingindo US$ 158 milhões, cerca de R$ 800 milhões. O desempenho consolida o produto com uma das principais forças do agronegócio capixaba, superando o mamão e o gengibre. O setor passou a responder por 17% do faturamento do agro do estado no mercado externo. Segundo o secretário de Agricultura, Enio Bergoli, o desafio agora é investir em tecnologia e controle de resíduos para exportar diretamente à Europa e aos Estados Unidos.
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0: Os senadores do Espírito Santo apresentam posicionamentos diferentes sobre a PEC que prevê o fim da escala 6x1 aprovada na Câmara e enviada ao Senado. Fabiano Contarato, do PT, declarou apoio à proposta, defendendo que a jornada de 40 horas semanais trará dignidade e justiça social. Já Magno Malta, do PL, manifestou preocupação, alertando que a mudança sem ampla transição pode gerar desemprego e fechar vagas. Marcos Duval, do Avante, não respondeu, mas já havia indicado que ouviria o setor produtivo e os trabalhadores antes de votar.
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0: chegado a lugar nenhum se não fosse vocês. Muito obrigado. Muito obrigado.
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0: gente, atriz demais. Tem gente que é, né?
1: É, exatamente. Atriz de novela das nove ainda.
0: Já entre eu e Sol aqui, quem é atriz, Sol? Fala.
1: Ixi, não sei.
0: Larga de ser falsa, Sol. Você.
1: Sou eu?
0: É eu, que se eu tiver que fingir alguma coisa, eu tô lascada.
1: Não, é mesmo. Se combinar um negócio com o Cleide, o negócio não dá certo.
0: Nossa, transparente na minha cara, eu entrego tudo. Deu, menino? Alô?
2: Bom dia, Cleidinha. Bom dia, Sol. Aqui é o Flávio, Jabaeté, Vila Velha.

0: Guilhermes de São Torquato ligado com a gente. Cacau, é a Cláudia do bairro. Deixa eu falar com ela rapidão
1: aqui. Bom dia, bom dia, bom dia, bom galera dia. Da Litoral. Aqui quem fala é Cláudia do bairro Operário. Queria mandar um abraço para todos que estão ouvindo. Uma ótima sexta-feira. E lembrando, galera, que hoje é dia de festa do Divino. Hoje tem Simone Mendes e estamos lá em Viana. Se Deus quiser, curtindo Simone Mendes. Um beijo, uma boa sexta-feira para todos.
0: Obrigada, meu amor, pelo convitinho que você fez pra gente
2: mesmo,
0: também, né?
2: É mesmo, né? Um beijo, obrigada mesmo.
0: Valeu. Rose da Vila Rubim, um beijo para você. Matheus, nossa, tem uma galera. Iris de Paú. E não dá tempo de colocar mais ninguém no ar, mas fica tranquilo que daqui a pouco, ó, Bruninho e Sol, eles colocam todo mundo no ar, né, Sol?
2: É, só eu, né? Se Bruninho chegar, que até agora não chegou, será que ele vem?
0: Uai, gente, mas
2: será?
0: Ele, uai, não tem nada falando que eles... Gente,
2: será só... que ele conseguiu folga?
0: Será que sextou pra ele também? Porque pra mim já deu, hein?
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3: Muito bom dia, eu sou a Sol e vamos estar juntos até meio-dia com muita música e sua participação pelo 999-86-1050. E eu tô sentindo falta daquele pontinho branco do cabelo ruivo que tá aqui comigo todo dia de 10 a meio-dia. Cadê Bruninho Molecote? O bichinho da nota em pico d'água, hein? Pelo amor de Deus. Não sei qual vai ser a desculpa dessa vez, né? Vamos ver, né, gente? Pelo amor de Deus. Ô, bichinho que dá nó. Aí depois fala que ele quer o mais, que mais trabalha aqui na Litoral, hein? Vamos ver. Ó, tem dois ingressos pra você curtir aqui, Suel. Você com direito acompanhante, curtindo no Gordinho Sambão, dia 3 de junho, Suel. Mas aí você tem que mandar a senha. A senha é Vou no Suel Litoral. Vou no Suel Litoral, 999-86-1050. Manda também seu nome completo e o bairro onde você mora. E boa sorte. Vem trabalhar.

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0: Tá onde, Ana Castela?
1: Bom dia, eu tô na litoral.
0: Na número 1 do Ibope, bom dia, 10h26.
2: Bom dia. E a pergunta que não quer calar, o que o senhor estava fazendo? Aqui me falaram.
0: Falaram que?
2: Que você, viram você com shortinho tochado, curtinho, de tênis, que estava treinando pra corrida.
0: Eu tava treinando, vou.
2: Só que eu acho que a Soninha, você vê, a Soninha tá dentro de casa e alguém fez fofoca. A Soninha sabe onde é que você tava.
0: Soninha de André Carlone fica lá só nas fofocas. Soninha, bom dia! Cadê a Sônia? Sônia,
2: é,
0: bom dia.
2: Galerão participando aí.
0: Tem muita gente, eu tô perdido aqui. Mas ó, molecote, vocês estão tudo criando intriga, criando fofoca.
2: Será,
0: aí,
2: gente?
0: Todo mundo criando fofoca.
2: Você não tava com o shortinho tochado, não? Correndo?
0: Ô, Soninha!
3: Olá, só, bom dia! Bom Molecote dia. Não chegou ainda?
0: Chegou, agora sim. Chegou.
3: Não gosto de fofoca, não, mas quem tava lá na abertura da feira do município, meu filho.
0: Menino!
3: Soltinho, soltinho.
0: O negócio foi o after.
3: Olha que eu nem saio de casa, mas a fofoca chega aqui pra mim.
2: E tava soltinho, tava aqui.
3: Bom final de semana. Sônia, André Carlos.
0: Eu tava lá ontem.
2: Tava igual arroz de primeira, soltinho.
0: Aliás, eu quero falar, fazer um convite especial pra você, molecote. Eu fui ontem lá na Feira dos Municípios, na abertura. Tava incrível, sensacional. Eu acho que todo capixaba tinha que ir. Tira um tempinho pra ir lá, Sol. Porque tem todos os 78 municípios do Espírito Santo lá. Cada estande um mais bonito que o outro. Muitas experiências. Eu fiz uma imersão lá numa casa italiana. Numa casa nostra. Casa da nona. Que, ó, a gente entra na casa, tem uma vivência italiana de como são as casas lá de Venda Nova.
2: Ai, que bacana.
0: Casas de tradição italiana. E assim, a gente passeia pela casa, tem a nona lá que recebe a gente. Você toma um café da nona, come a melhor parte, você come a polenta da nona.
2: Que delícia.
0: Bom demais. Então dá uma passadinha lá no Parque de Exposições de Carapina, no pavilhão de Carapina, pra poder aproveitar seu dia. É isso aí.
2: Mas bacana, então todo mundo, né, curtindo a Feira dos Municípios.
0: E você participa aqui pelo nosso WhatsApp, molecote.
2: 999-86-1050, pode faturar 2 ingressos pra curtir Suel no Gordinho Sambão, dia 3 de junho. Aí tem que mandar senha.
0: Uau.
2: Vou no Suel, litoral, 999-86-1050.
0: Boa. Quem tá mandando mensagem pra gente aqui no WhatsApp é Dudu Andrioli. Dudu Andrioli, tá trabalhando hoje não, meu parceiro? Tá na praia.
2: Pois é, tá curtindo.
0: Tá curtindo essa praiana. Mas se liga. 10h29. Tem gente trabalhando nesse exato momento. Deixa eu só dar um recado pra você aqui que tá ouvindo a Rádio Litoral. Opa! Confira a hora certa com o Bruninho. 10h29. Você vê aí, Dudu Andrioli não tá trabalhando hoje, tá de folga. Tem gente trabalhando, tem gente aproveitando hoje a sexta-feira de várias formas. E você? Tá como? Tá indo pro trabalho? Tá procurando um trabalho? Tá procurando um emprego? Tá querendo uma recolocação no mercado de trabalho ou tá querendo mudar de área? Tem muita gente, muitos ouvintes ali.

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1: Beijo, bom dia pra você que tá afim de curtir Suel. São dois ingressos no Gordinho Sambão, 3 de junho. Dá tempo de participar, hein?
0: Dá sim, é, tem que mandar a senha.
1: Tem. Voo no Suel, litoral 999-86-1050.
0: Manda a senha com o nome completo e onde você mora e boa sorte. Aproveita e vem mandar seu bom dia pra gente. Bom dia pra Sussu. Oi, Suiane.
2: E olha ele aí. Bom dia, chegou. Bom dia, Bruninho.
0: Oi.
2: Bom dia, Sol.
1: Bom dia.
2: Suiane aqui falando. De Vila Prudêncio, tô aqui fazendo aquela faxina.
0: Delícia.
2: E ouvindo vocês aqui, ouvindo a melhor, litoral.
1: Beijo.
2: Pra litorar mais ainda, joga Simone Mendes aí pra nós.
0: Boa, hoje tem Simone lá em Viana.
1: Tem Viana, é verdade.
0: Simone vai estar em Viana hoje. Ô, Sussu, beijo, daqui a pouquinho tem uma Simone Mendes aqui, sim. A Rose da Vila Rubim, menina, eu vou mandar trancar a Rose.
1: Por quê? Porque
0: ela não gosta de um negócio que é muito bom, velho.
1: O que que é bom?
0: Oi.
3: Bom dia, Sal. Bom dia, Bruninho.
0: Bom dia, Rose.
3: Eu não gosto de seriado, não.
1: Ah, não
3: acredito. Só serve pra os homens ficar dentro de casa. Bebendo. E fazendo churrasco e dormindo.
1: Ué, não tá bom não, gente?
0: Tá bom não,
1: Rose? Você quer fazer o quê? Trabalhar? Eu, hein?
0: Eu vou mandar proibir o feriado pra ela.
1: Nossa, Rose vai ter que trabalhar, ela faz unha, né?
0: É.
1: Então, fazer unha em todos os feriados, vou fazer uma fila pra Rose trabalhar fazendo unha lá na Vila Rubim. Pronto.
0: Desgramada essa Rose, velho. Você tá doido. Bom dia pra Dudu Andrioli. Cadê o Dudu Andrioli?
4: Bom dia, Litoral FM. Bom dia, Bruninho, molecote.
1: É, molecote.
4: Bom dia, Sol.
1: Eu.
4: Será que o Sol tá aí ainda?
0: Ah, será?
1: É só que mais trabalho aqui.
4: Bruninho, meu parceiro.
0: Oi.
4: Cheguei, tá? Sextou, bebê. Só volto quarta-feira pra trabalhar, graças a Deus.
0: E dá boa, hein?
4: Pegar aquela praia. Tô aqui no finalzinho da Praia da Costa, tá? Já sabe, né? Como de costume, as três primeiras pessoas que chegarem aqui, a geladinha, pelo menos as três primeiras, é por minha conta.
1: É sério isso?
4: Vem aqui, procura aqui, na Barraca da Baiana, Ponte da Baiana.
0: O negócio
4: tomar é que... água de coco, porque tem que dar hidratado primeiro, valeu?
0: O negócio é que se o povo conhecer, é melhor não ir não, cara.
1: Será?
0: Se o povo conhecer o Dudu Andrioli, é melhor não ir não,
1: nem
0: cara.
1: Vai falar, não, eu vou pagar, mas não vou.
0: É. Marli, bom dia, Marli.
5: Bom dia, Solzinha. Bom dia, molecote. Oh. Aqui é Marli de Castelo Branco. Passando para desejar uma ótima sexta-feira para todos os ouvintes da Litoral, para minha família Souza e Pereira e meus amigos de Castelo Branco, Piranema e Vale Encantado. E um beijo especial para minha irmã Marlene, que todos os dias está ligadinha na Litoral.
0: Oh,
5: manda
0: Deus
5: beijo aí para ela, hein?
1: Beijo, Marlene.
5: Sextou, bebê. Beijo.
1: Beijo.
0: 10h46 e na Litoral a música não para. E daqui a pouquinho tem o bate-bola.
1: Nossa, é mesmo, hein?
0: Pra gente saber tudo que vai rolar esse final de semana. Domingo tem jogo do Brasil, né?
1: Ah, o amistoso, né?
0: Amistoso da seleção domingão. O que que a gente vai saber aí? Quem vai jogar? Felipe Souza daqui a pouquinho do Globo Esporte vai falar pra gente aqui na Litoral.
1: Então fique esperto aí pra você participar também, tá, ouvinte?

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0: Litoral, Felipe Araújo e Ferrugem, Atrasadinha, fechando.
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0: 60 minutos de música na Litoral. E você que tá aí ouvindo pode ganhar presente com a gente.
2: Pode. São dois ingressos pra você curtir Suel no Gordinho Sambão, 3 de junho.
0: Boa.
2: Aí tem que mandar a senha.
0: Uau.
2: Vou no Suel, Litoral, 999-86-1050.
0: 10h53 e agora tem.
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0: O Bate-Bola Litoral pra gente falar do que tá rolando no mundo dos esportes.
2: Exatamente, já estamos com ele aqui no estúdio, Felipe Souza, bom dia.
4: Bom dia, Sol, bom dia, Bruninho,
0: bom
4: todo
0: dia.
4: Mundo tá ligadinho na Litoral. Vou falar de Libertadores, ontem teve complemento da sexta rodada, né, a última dessa primeira fase. E o Palmeiras venceu o Júnior Barranquilla por 4-1. Classificou em segundo colocado no grupo, então passou de fase. E um pouquinho depois, o Cruzeiro venceu o Barcelona de Guayaquil 4-0 no Mineirão. O Cabuloso chegou a 11 pontos, também avançou, né, na segunda colocação para a próxima fase. Então, daqui a pouquinho, a gente vai conhecer os confrontos das oitavas de final.
2: Nossa,
4: hoje é dia de sorteio. E a gente vai ver o caminho dos times brasileiros nessa parte final da Libertadores, né? Vou falar também um pouquinho de tênis. O que começou agora, João Fonseca versus Novak Djokovic lá,
0: opa,
4: em Roland Garros.
2: Nossa.
4: Jogaço da terceira rodada, o brasileiro que é um talento da modalidade, enfrentando nada mais, nada menos que um dos maiores da história, né? Então.
2: Pois é, e eu acho charmoso esse torneio de Roland Garros, me lembra muito o Gustavo Kitten.
4: É verdade, o nosso Guga foi tricampeão de Roland Garros.
2: De Roland Garros,
4: né?
2: Pois é, que dê muita sorte pro nosso João.
4: Exatamente.
0: E o João agora tá resgatando, né, essa vontade de voltar a assistir tênis.
4: É isso aí, né? Mesmo. Depois de muito tempo, a gente volta a ter um jovem promissor, né? Na modalidade. Isso é muito legal. E vou chamar também pra uma matéria que a gente vai ter no Globo Esporte hoje. O Alan, um menino, um adolescente, lá de Linhares. Ele tem uma condição rara, nasceu sem os braços, mas ó, joga muita bola. Tem o sonho de ser jogador de futebol, tá se destacando lá. E a gente vai contar a história dele um pouco hoje. Então, te convido a acompanhar comigo depois do Gazeta Meio Dia, 1h. Emocionante essa história.
2: Muito bacana, hein? História de superação, e é tão bom realizar um sonho, né?
4: O esporte proporciona isso,
2: isso,
4: né? Essas oportunidades.
0: Boa, boa, Felipe. Isso tudo e muito mais hoje. E domingo tem amistoso da seleção, né?
4: Exatamente. Brasil e Panamá, último amistoso no Brasil, né? Depois disso, a seleção segue para os Estados Unidos, faz mais um amistoso no próximo sábado contra o Egito, e depois, amigo, depois é a Copa do Mundo.
0: Ah, que delícia.
2: Ai, aí é pra valer. Ai, meu Deus, acha coração.
0: Já tô com a roupa pra curtir, Felipe. Valeu,
2: valeu,
0: Felipe.
4: Valeu.
0: Bom dia.
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0: Litoral, eu tô legal. Bom dia!
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0: Bom dia pra você que tá ouvindo a Rádio Litoral e tá querendo ganhar presente!
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0: Uau.
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0: Manda aí pra você concorrer, molecote, final da hora tem resultado de promoção. 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
0: Isso, próximo e último no caso, molecote. 11:22. Bom dia pra Jaqueline. Jaqueline é de Atlanta. Sextou por lá.
2: Olha.
0: Aí tá mandando um beijão pro primo Everton. Tá precisando desacelerar, o Everton. Pega leve, meu parceiro.
2: Tá muito acelerado? Tá no 220?
0: Tá doido. Bom dia pra Rose de Barra Mares, tá lá ouvindo. Fala aí, Rose.
3: Sol novamente. Ah. É, tô litorando, ouvindo melhor, trabalhando. Tô ouvindo melhor, Litoral FM.
0: Delícia.
3: Deus abençoe nossa sexta-feira. Manda um alô aí pra nós aqui da lavanderia temporada na praia de Taparica, Vila Velha.
2: Um beijo, bom
3: trabalho. Nós estamos juntos. Deus abençoe nosso dia.
0: Amém. Beijo pra Lady Cílios lá de João Goulart, pra Elisângela Gonçalves de Jardim Cambori. E agora, 11:23, 11:23, final de semana já tá chegando.
2: Já tá chegando e com ele sempre vem uma dúvida, assim.
0: Eu quero saber qual a sua dúvida,
2: o
0: Sol.
2: O que que eu vou fazer numa sexta, sábado, domingo? Porque, né, eu não gosto de ficar em casa.
0: É, isso,
2: né?
0: Eu também não gosto, não.
2: Nossa,
0: eu
2: gosto de um rolezinho.
0: Mas assim, final de semana tá pocando, esse final de semana tá cheio. Não que eu vá, molecote, mas hoje é aonde?
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0: Bora saber a programação desse fim de semana com Tainá Bahia. Bom dia,
6: Tainá.
0: Bom dia. Bom dia.
6: Bom dia, Bruninho. Bom dia, Sol. Bom dia, galera da Litoral. Vamos nessa, né? Sextou.
0: Boa, sextou. E a parada é a seguinte, a gente quer saber qual é. Vai ser difícil definir qual vai ser a melhor desse final de semana, porque tá recheado de coisa na Grande Vitória, né?
6: Tá muito recheado e tem coisa o final de semana inteiro, eventos grandes. Vamos começar pela Feira dos Municípios, que tá acontecendo lá no Pavilhão de Carapina, na Serra. Tô sabendo que Bruninho já foi conferir.
0: Começou ontem e tá lindo lá.
6: Isso aí, tem vários estandes. Os 78 municípios do Espírito Santo estão lá. E além dos estandes, tem atrações culturais, tem área kids, pra curtir com a família toda. E aquela gastronomia do Espírito Santo, que é a melhor que nós temos,
0: não,
6: né?
0: Não tem jeito, bate de frente com qualquer lugar do mundo.
6: Com certeza, gente. E o melhor, entrada gratuita. É só chegar, chama todo mundo e bora pra Feira dos Municípios.
0: Boa, boa. Isso pro pessoal da Serra ou pra quem quiser ir pra Serra, mas tem outros cantos também da Grande Vitória.
6: Com certeza. Em Viana tem a tradicional Festa do Divino. Já tem mais de 200 anos de tradição. E a Festa do Divino esse ano vai trazer grandes nomes,
0: eu
6: tá? Simone Mendes hoje, Nayara Azevedo amanhã.
0: Oxi.
6: E Ferrugem pra quem gosta do pagodinho no domingo. Entrada
0: maravilha.
6: Também é gratuita e além dos shows nacionais, tem também atrações capixabas e outras coisas, gastronomia, feira criativa e muito mais.
0: Boa.
2: Olha o que é bacana, vários eventos grandiosos, como a Tainá Bahia falou, e outra coisa, 0800, é de graça.
6: Exatamente, final de semana eu já vim com muitos eventos gratuitos e esse final de semana tudo se repetindo. Mas também tem show na área verde do Clube Álvares Cabral.
0: Opa!
6: O cantor Panda, de sertanejo.
0: Tô ligado.
6: Vai trazer a feijoada do Panda. Eu sei que tem muita gente curtindo as músicas que ele canta,
0: sim,
6: o projeto dele. E aí ele vem com a feijoada Open Bar e Open Feijoada.
2: Nossa!
0: Eu queria subir no palco e tomar um Campari com ele.
6: Ele gosta, né?
0: Ele gosta,
6: e você quase não gosta?
0: Ele gosta mais que eu.
6: É isso aí. Os ingressos da Feijoada do Panda estão no vaideingresso.com.br.
0: Boa, aí eu fiquei sabendo lá que tava já nas últimas. Vendeu bastante.
6: Isso aí.
0: Tem que correr.
6: E vamos combinar que aquele cenário da área verde do Álvares Cabral,
2: é lindo.
6: Merece um bom evento mesmo.
0: Imagina, pôr do sol. Ô, oh, que delícia.
6: Isso aí.
0: É isso, Tainá.
6: É isso. Pra quem quiser conferir mais detalhes, vai lá no site litoralfm.com.br/eventos, porque nossa agenda também tá por lá.
0: Boa! E às 16h, Tainá volta.
6: Eu volto com Holiday Natizinha.
0: Valeu, Tainá!
6: Valeu, beijos!
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0: Eu tô legal. Aquele abraço pra Marileia do Jabaeté, Eider Pérez de Jardim Moeiro, Flavinha Nunes de Castelo Branco, Dilce lá em São Marcos na Serra, Flávia Moura do Ibis, Lucileide na Praia de Carapebus. Bom dia pra Nidia Nara de Itacibá, Silvana de Munguba, Cariacica, Pedro Paulo do Centro de Vitória, Fábio de José de Anchieta, John de Santo André. Bom dia pra Silvana Santos.
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0: Aquele abraço pra Valéria Amado lá em Redenção, São Pedro 3. Mariane França de Jacaraípe. Bom dia pra Cildo de Coqueiral de Taparica, Dadai Oliveira lá em Campo Grande, Isabela de Santo Inês, Joyce Baltes de Laranjeiras Velha e o Pedro Paulo do Centro de Vitória.
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0: Se liga, molecote! A nova estação Elcio Álvares do sistema aquaviário começou a funcionar hoje, lá na rodoviária de Vitória. A unidade passa a receber embarques e desembarques da linha 401, que liga Porto de Santana, em Cariacica, à Praça do Papa. A viagem inaugural ocorreu às 7 da manhã com a presença do governador Ricardo Ferraço. Integrada ao Transcol por meio do cartão GV, a tarifa custa R$5,10. Com a abertura, a região metropolitana passa a contar agora com 4 estações ativas do transporte marítimo.
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0: O prazo para enviar a declaração do Imposto de Renda 2026 termina às 11h59 da noite de hoje. O contribuinte que perder a data estará sujeito a uma multa mínima de R$165,74, que pode chegar a 20% do imposto devido, além de risco de restrição no CPF. Especialistas orientam a entrega do documento, mesmo incompleto, para evitar a penalidade, já que correções podem ser feitas depois por meio de retificação. O envio deve ser realizado pelo Programa da Receita Federal, aplicativo móvel ou portal ECAC.
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0: O trânsito em Vitória vai sofrer alterações amanhã, dia 30, por conta da corrida Circuito da Lua Cheia. Haverá interdição total em vias do centro até o bairro Bento Ferreira, de 5 da tarde até às 10 da noite. Segundo a Prefeitura, o fechamento da Avenida Beira-Mar ocorrerá entre a Praça 8 e a Curva do Saldanha. Quem segue no sentido Vitória? Já no sentido Camburi, no sentido centro de Vitória, né? No sentido centro, deverá desviar pela Rua Dom Bosco para acessar a Avenida Vitória. No sentido Camburi, o desvio será pela Avenida Princesa Isabel. A Guarda Municipal também vai estar lá no local, orientando o pessoal, os motoristas que estiverem passando. E é isso, molecote.
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3: Salve, molecote.
1: Ué?
3: Um alô aí, um abraço pra toda a galera aí que tá trabalhando na panha de café aí, tá? Uma boa tarde, sextou aí pra todo mundo. Bom dia, boa tarde.
2: E boa noite.
3: Bom fim de semana.
1: E quase boa noite. Dependendo da hora que eles acordam, já é praticamente boa noite, porque esse pessoal da panha de café acorda cedo.
2: Não é fácil não. Então, tem que tomar um café reforçado pra poder trabalhar, quase um almoço de manhã.
1: Tomar café apanhando café.
2: É mesmo.
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0: legal, não bate não, menina. Você tá doido? Tem resultado agora.
1: Quem vai curtir Suel no Gordinho Sambão, 3 de junho, Dayana Pereira de Oliveira. Ela que é de Campo Grande, em Cariacica, final do telefone 5676.
2: Ganhou, você ganhou.

0: Da manhã, eu tô aqui de manhã, 7 horas da manhã, madrugando aqui juntinho, tá? Um beijo, fui!
1: Bora!
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1: Sextou, né, querida?
6: Chama.
7: Boa tarde, minhas delícias. Querida, sextou.
1: Sextou no pique.
7: A última sexta-feira de maio, graças a Deus, né?
1: Eu não vou, se eu fosse você, eu não confirmava isso, não.
7: Por causa de quê?
1: Vai que semana que vem é maio ainda.
7: Ah, não, gente, pelo amor de Deus.

0: ser feriado.
1: É, verdade.
0: Em nome de Jesus. Isso não pode ser maio, mas não.
1: Isso, semana que vem vai ser feriado, não
0: e
1: é pra gente.
0: Mês que vem também é minhas férias.
1: Semana que vem é feriado, só não é pra gente, no caso.
0: Quem disse que não? A gente pode dar um jeito de reverter essa situação, hein? Ai, ai, ai.
1: Às vezes esqueceram.
0: É, deixa,
1: meio
0: deixa
1: dia dois, vem ouvir Bruninho Nath na melhor sexta-feira do mundo.
0: Então já chama no contatinho no 999-86-1050.
1: Sexta-feira boa é sexta-feira dando presente.
0: E tem o que de bom?
1: Sorriso eu gosto no pagode.
0: Ixi, manda assim aí pro dia 19 de setembro na Praça do Papa você curtir com o acompanhante.
1: Litoral com Sorriso Maroto.
0: Litoral com Sorriso Maroto, manda no zap.
1: 999-86-1050. E posso fazer um pedido?
0: Faz.
1: Não mexe nas minhas gavetas.
0: Ah, não.

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0: quarta-feira.
1: Sabe qual a boa de hoje?
0: Qual?
1: Aniversário do Carioca Paraguaio.
0: Então não é boa, não.
1: Ué, você perguntou a boa de hoje pra você?
0: Perguntei boa, isso não é coisa boa.
1: Ué, você não acha isso coisa boa, não? É aniversário do Careca Paraguaio.
0: Ô, Carioca, Nadizinha vai aí pro seu aniversário.
1: Eu vou, manda um convite aí, Careca
0: Paraguaio. Nadizinha
1: vai
0: aí.
1: Eu vou.
0: Você vai lá, num lugar bom lá.
1: Eu vou lá, um happy birthday pra ele. Ele mandou foto aqui com um golfinho. Já viu esse golfinho dele aí?
0: Nunca vi esse golfinho nada.
1: Esse golfinho nada, depende do...
0: É pra nadar esse golfinho?
1: É um golfinho pra nadar. Ele gosta, né? Rosinha ali, ó.
0: Falou, Carioca.
1: Valeu, Careca.
0: Careca Paraguaio. Juberuba vai no aniversário dele, hein?
1: Vai mesmo?
2: Acertou, graças a Deus. Juberuba na atividade.
1: Segundos,
2: boa tarde, Bruninho. Boa tarde, Natizinha. Boa tarde pros ouvintes da litoral.
0: Bruninho, no banheiro. Vou no banheiro.
2: A feira dos municípios do Espírito Santo é uma oportunidade de conhecer gastronomicamente e culturalmente o nosso estado.
1: Entendi.
2: E tá maravilhoso, vale a pena conferir. Juberuba fez uma Juber corrida com a moça Lidiane, Bruninho.
1: Ah, é?
2: Nadizinha, lá de Água Doce do Norte. Ela faz trufas de café, até então eu já conhecia, mas ela faz uma que é surreal, que é a trufa de melado, Bruninho e Nath. É absurdamente delicioso.
0: Vamos lá então pra comer essa trufa.
1: Eu queria saber por que não mandou um pouquinho pra gente. Se ele carregou a Lidiane, podia ter comprado com ela diretamente e ter trago pra gente,
0: tava,
1: né, Juberuba?
0: Ali no pavilhão, vinha aqui rapidinho na litoral.
1: É, trazia pra gente a trufa. Já falou que é gostosa e tudo mais, mas não trouxe pra gente experimentar.
0: É.
1: Aí não dá. Aí não dá.
0: Falando em coisa gostosa.
1: É eu.
0: Vamos para Japira.
1: Lá vem.
3: Boa tarde, Bruninho, amiga Norte.
1: Boa tarde.
3: Eu tô tendo um pendurece quente aqui, abafado, né?
1: Aham.
3: Amanhã tem a festa aqui do Dr. Jones, pertinho, né?
1: Né?
3: A litoral tô legal. Vamos lá que é esse peixe na minha rede, hein?
0: Esse peixe na rede. Matheus, ele vai em todas as festas, né, cara? Ele vai lá nessa festa do Dr. Jones.
1: Será que ele vai na festa do Divino hoje?
0: Eu acho que ele tinha que ir,
1: ele
0: cara.
1: Tinha que vir aqui na festa do Divino de Viana.
0: Festa de Viana, vem pra cá, Matheus.
1: A 299ª edição, pra ele curtir Simone Mendes, falar no cangote do Ferrugem.
0: E gemer com Nayara Azevedo amanhã.
1: E pediu 50 conto de volta. Pois eu acho que ele tinha que vir.
0: Eu acho.
1: Matheus, se planeja pra você vir, hein?

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1: Acabou a semana, já é final de semana e hoje é sexta-feira, Fifi, hoje é sexta-feira.
2: Molecote, meio dia 37 aqui na Litoral, a número 1 do Ibope. 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Quem tá ouvindo a Litoral? Fábio de Jardim Tropical, meu parceiro. Boa tarde.
3: Boa tarde, Natizinha. Boa tarde, Bruninho Molecote. Sextou, hein? Daqui a pouco eu tô partindo pra Veracruz, passar lá na casa dos meus filhos, pegar eles, porque esse final de semana é com o papai, manda um alô pra eles, ali do lado da Vila Lucas, indo ao Litoral, eu tô mais que legal, e pra todos os campos que eu vou, só ouço a Litoral.
2: Boa, meu parça.
3: Sextou, bebê.
2: Valeu, vai lá, aproveita as crias esse final de semana. Daqui a pouco eu vou partir também, hoje eu tô aqui até as duas só, molecote. Na Grande Vitória, que hoje, 2 horas da tarde, em ponto, em Puento, estarei partindo pra Calortina. Alô, Colatina! Tô chegando aí, hein? Hoje tem o feirão lá na Avenida Beira Rio, vou estar lá junto com a galera. Vou estar também hoje lá no PGE, Prêmio Gazeta Empresarial. Então, ó, alô, Colatina, final de semana estaremos juntinhos aí, hein?
4: E traz meus presentes, hein? Você vou vai ver a perereca de lá?
2: Que eu vou comer de perereca lá em Colatina esse final de semana, você não tem nem ideia.
4: Mentira, sério?
2: Ô, Lidiana Escapati!
4: Letícia, vai saber disso, hein?
5: Boa tarde, Colatina, ligadinho com vocês. Vocês estão demais hoje, hein? Aqui no meu horário de almoço, ouvindo a melhor, né? A Litoral. Manda aquele alô especial pra galera em Cidade Continental.
2: Tá
5: Coladinho bandado. Sempre com vocês, hein? Sextou, bebê. Beijão. Lidiana Escapati da...
2: Beleza, Lidiana. Beijo.
4: Um beijo.
2: Luiz Corujão, eu tô meio perdido no tempo. Que dia que é hoje?
4: Fala pra mim.
6: 29 de maio. Ah. Sextou.

0: Corujão do bairro Bonfim.
1: Não, hoje não.
0: Já iniciei minha sexta-feira. Tô aqui tomando aquela...
1: Hoje não.
0: Geladinho.
2: Hoje sim, hoje sim.
0: E vamos que vamos. Se liga na Litoral que você fica mais que legal.
1: Beleza, Luiz?
0: É nóis.
2: É nóis.
1: É você, meu parceiro. Meio-dia 39.
3: Lucas, não tem um grilho de um jeito diferente.

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0: 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Rádio Litoral, primeiro lugar geral, no Ibope.
1: Se eu não toquei semana passada, você acha que eu vou tocar hoje?
2: Que diferença fez?
1: É isso aí.
2: Deixa o cara em paz, coitado. Já tá ruim sendo corno. Aí você quer implicar com a vida dele ainda?
1: Para, Natizinha.
2: Tá doido?
1: Anderson, meu parceiro.
3: Boa tarde, Bruninho. Boa tarde. Sextou, hein, bebê? Boa tarde, Natizinha.
2: Boa.
3: É, Bruninho, você vai vir pra Colatina aqui.
1: Vou.
3: Tô feirão na Beira Rio aqui, ó.
1: É aí, Servim.
3: Você vai pagar uma cerveja pra mim aqui, hein? Deixa uma cerveja paga aqui pra nós, hein?
1: Vou deixar uma paga.
3: Sextou e eu tô com a garganta seca. Uhum. Então vem, neném, vem.
2: Aí, neném.
1: Tranquilo. Eu vou
2: vai, neném.
1: Eu vou deixar minha assinatura.
2: Aham. Uhum.
1: Vou pegar um papel, vou assinar. Aí você pega essa assinatura, com mais R$15 você toma uma cerveja em qualquer lugar em Colatina.
2: Beleza.
1: Show.
2: Beleza.
1: Anderson, gente boa.
2: Vai, neném.
1: Olha o neném aí, ó.
2: Ah, não.
4: Fala, molecote. Bruninho.
1: Oi.
4: Vamos pegar 130 km indo e voltando, meu patrão. Lá pra Colatina. Tô partindo pra Colatina também.
2: Aí, ó.
4: Bora colando aí, Bruninho. Batendo rádio, fazendo pega. Aô, tchê. Aô, Natizinha. Cola comigo, Natizinha.
2: Não quero não,
4: Natizinha. Tenta colar de adesivo, Natizinha. Um abraço.
2: Tô fora. Aí, Bruninho, vai dormir com o Arlindo lá em Colatina, hein?
1: Eu quero contar
2: Arlindo,
1: as pessoas.
2: Lá na Beira Rio de Colatina.
1: Quero.
2: Hoje

0: proprietário dos maiores, das maiores casas de carnes ali que existe.
1: Exatamente. Isso aí. Que vida boa, hein?
0: Cara, é...
1: Que vida mansa, hein, Léo Pestana?
0: O cara tem fazenda onde ele mesmo tem, tem o gado que ele disponibiliza lá na casa de carnes dele.
1: Caramba! É, é a empresa dele, né?
0: É a empresa dele ali.
1: Entendi.
0: O cara é brabo mesmo.
1: É, cortes finos.
0: Cortes finos e outros grossos também.

0: com as reflexões.
1: Manda.
0: Ele manda, gracinha, gente. Ele manda. Eu sabia que se eu recebo, eu também imaginei que você também receberia.
1: E é aquele, a chat GPT que ele faz aqui.
0: Eu tenho certeza. Beijo, Patrick.
1: Rebeca Andrade.
2: Boa tarde, Letizinha. Boa tarde, Mulher Forte. Boa tarde. Boa tarde, toda a família litoral. Sextou. Sou a Rebeca Andrade, de Colatina. Aí, Mulher Forte, não mexe nas minhas gavetas. Beijo, beijo.
1: Tá bom.
0: É, eu acho que você tá mexendo nessa gaveta demais.
1: Eu vou lá pra Colatina hoje, vou mexer nas gavetas lá em Colatina. Rebeca, me espera aí,

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2: Ei! Deixa eu te levar pra cama, vai.

0: não é nosso.
1: Na Litoral eu sou legal. 1:38, bora molecote.
2: 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E hoje também.
3: Tô sempre ouvindo a Litoral.
1: Para, Narcisinha. Deixa quieto. 1:38. Confusões acontecem, erros acontecem.
4: Exatamente. Quem nunca errou? Se a gente errou, foi tentando acertar.
1: Isso aí. Frases de

0: vai comer um pastel.
1: Claro, quem vai pagar vai ser o Arlindo.
0: É lógico, porque ele tem dinheiro.
1: Exatamente.
0: E como o Magno de Colina de Laranjeiras trabalha pra seguradora, ele vai segurando daqui lá.
1: Exatamente. É porque ele gosta de fazer isso, né?
0: Ô, então... Rosângela de São Miguel. Cadê Rosângela?
2: Ei, Bruninho. Ei, Naticinha. Oi. Boa tarde. Tudo bem com vocês? Sou eu, Rosângela Bernardoni, do bairro São Miguel, em Colatina.
0: Oi.
2: Quero mandar uma boa tarde pra vocês, pro meu esposo Paulo, pra todos da cadeira cativa.
0: Boa.
2: E beijos. Tenha uma ótima tarde.

0: Ali eu te encontro lá.
1: Ai, ai.
0: Lauriele!
2: Boa tarde, Bruninho. Boa tarde, Natizinha. Eu tô por cá, né? Ligadinha na melhor. Férias acabando, né? Fazer o quê?
1: Mas
2: tem que acabar, né?
1: Finalmente.
2: A gente não pode fazer nada. Semana que vem estou de volta, ativa e ligadinha na melhor. Beijo, Lauriele já vai assim.
1: Beijo pra você, Lauri.
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1: Tá bom, hein? Litoral! 1h43, se você conseguiu anotar toda a sequência, você cadastra no site.
2: Lá no litoralfm.com.br.
1: Tá valendo pra você uma camisa oficial da seleção brasileira.
2: O kit churrasco com picanha.
1: Uma TV de 70 polegadas.
2: E um fardinho de cerveja também.
1: E aqui, nessa TV de 70 polegadas, você vai poder assistir a todos os jogos do Brasil na Copa. E os outros jogos também, mas a gente quer assistir principalmente ao Brasil, né?
2: Exatamente, torcer e vibrar com nossos canarinhos, a nossa seleção brasileira.
1: Você vai poder assistir e colocar sua antena pra você assistir na TV Gazeta. E o Will Loyola da TV Gazeta tá aqui pra falar com a gente sobre isso, né, Will?
2: Ei, Will.
1: Boa tarde.
3: Vim aqui porque eu fiquei sabendo que tem negócio de churrasco, camisa, tudo que eu tô precisando pra torcer.
1: Mas não é hoje, você veio adiantar, porque é só dia 17.
3: É dia 17.
2: É, deu mole, é, deu
3: mas
2: mole.
3: Mas eu anotei a sequência, filho, sai pra lá, eu, hein.
1: Você anotou também? Notei. Hoje não é nosso dia.
3: É, eu gostei dessa gente, quando eu cheguei que tava tocando assim, hoje não é meu dia, eu falei, meu pai, será que é um sinal pra mim? Gente, tarde boa pra vocês. Eu vim aqui pra falar, ó, quem ganhar essa televisão 75 polegadas, né?
2: 70.
3: 70?
2: 70 polegadas.
3: Tá doido, cabe, não tem nem casa. Parede lá em casa pra botar um trem desse, né? Não, tá
1: não
3: doido,
1: cabe.
3: Né? Não cabe, não. Vamos ter que arranjar, dividir em dois.
1: Mas pra uma TV dessa tem que colocar uma antena.
3: Tem, ó. Tem, fica a dica aqui. Conectar numa antena básica, nessas antenas de 20 conto mesmo, tá tudo certo. Que aí você vai ter o sinal HD da Copa em alta definição da TV Gazeta. E além de tudo, não vai ter delay. Então, não quando tem. O vizinho grita gol, você vai gritar junto.
1: É, verdade.
3: Porque às vezes você tá gritando, alguém tá gritando gol do seu lado, tu tá perdido ali, né? Tá vendo ali num trem, tá vendo na internet, aí atrasa o negócio. Não, menino, coloca a televisãozinha 70 polegadas em HD pra você ver ela no close, bonitinho, e não ter aquele gol atrasado.
1: E esse negócio do delay acontece. Eu moro em condomínio, na minha rua, é um monte de prédio, né? Aí no dia da escalação lá do Neymar, foi engraçado, porque eu tava lá assim, aí de repente... Depois, ué, gente.
3: Vamos fazer um combinado em nome de Jesus? Todo mundo na anteninha.
1: Todo mundo.
3: Conecta a anteninha que aí ninguém vai saber antes do outro. Vai todo mundo junto. Que é ruim. O gol vai estar igual.
2: Exatamente. Entendeu? Perde a emoção,
3: se,
2: né?
3: Se seu vizinho estiver vendo pela internet, fala com ele. Bota a antena, tio. Que eu não quero, né? Você vai sofrer spoiler. Porque eu vou gritar o gol antes de você.
2: Exatamente.
3: Copa do Mundo é assim. O gol, todo mundo cantando o gol na hora certa. E junto.
1: Isso, então, pra gente estremecer.
3: Canal 4.1, conecta sua anteninha fácil, mole.
1: 4.1 na Grande Vitória.
3: Aqui na Grande Vitória.
1: Em Cachoeiro.
3: Cachoeiro, não sei de cabeça. Me ajuda, porra, Bruninho!
1: E Linhares.
3: Ai, de cabeça.
2: Mas é Espírito
3: só conectar
2: Santo.
3: A TV Gazeta, caçamba, que tá tudo certo.
2: Ai, ai.
3: Reconectou a anteninha lá no negócio, reconfigura, tá?
1: Boa.
3: Tem que sintonizar de novo.
1: Tem que sintonizar de novo.
3: E aí vai dar tudo certo, todo mundo em HD top.
2: É, se o vizinho não tem anteninha, compra anteninha pro vizinho também.
1: Pode dar de presente.
2: É, porque é baratinho, não tem, não custa muito caro, não.
3: Não custa muito, não.
1: Dia dos namorados chegando, pode dar de
3: eu
1: presente
3: acho que eu
1: pro mozão.
2: Exatamente.
3: Tudo pra garantir uma Copa em alta, entendeu?
2: Exatamente.
3: Pra não ter erro, pra não ter raiva.
2: Não.
3: Boa. Todo mundo unido em uma só alegria.
1: Mas
3: eu vou precisar pra Colatina hoje, Bruninho?
1: Eu vou pra lá.
3: Vamos lá. Ah, eu tô indo pra lá.
1: Você vai pra lá
3: vou
1: também?
3: Lá, vou lá. Tem prêmio da Gazeta lá hoje pros colatinenses. Tem colatinense ouvindo a gente agora? Tem, né?
1: Tamo ao vivo
3: com o Espírito Santo inteiro.
2: Exatamente.
1: Na 95.3.
3: Colatina, meu amor.
1: Tá
3: daqui a
1: eu
3: pouco
1: sei
3: a gente
1: canal
3: se encontra.
1: Você
3: sabe,
1: cê
3: né? Óbvio, a sua raça tem que saber. Mas
1: você
3: me contou uma situação complicada.
2: Exatamente.
3: Você me botou numa situação muito complicada.
2: Você que se colocou.
3: Eu preciso ir embora agora chorar. Então, tomara que o meu gerente não tenha ouvido. Gente,
2: mas
3: eu
2: se eu não
3: sei,
2: me engano,
3: tá?
2: É canal 4 lá
3: é
2: também.
3: É 4 também.
2: É lá também.
1: Não, eu sei
2: que... Colatina é 4.
3: O que importa é que todo colatinense sabe uma coisa. Ligou a TV, é na TV Gazeta.
1: É lógico.
2: É.
1: Valeu, Will. Valeu.
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0: Litoral, eu tô legal e agora tem...
1: Resultado de promoção, saindo agora par de convites pra poder curtir Sorriso Maroto na Praça do Papa. Quem faturou foi você.
0: Eu.
1: Taiciane Alvarenga Nunes dos Santos, final de telefone 9983, de Morada de Laranjeiras.
0: Para. É um te premiado.
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0: Bom, molecote, 1h58, alô, Colatina, se preparem que eu tô chegando aí, hein?
1: Na beca?
0: Na beca. Não, ainda não, só de noite.
1: É, Arlindo, tá chegando aí, hein?
0: Primeiro eu vou chegar... Não, Arlindo, cancela.
1: Arlindo, tá chegando aí, hein?
0: Vou chegar aí agora na Beira Rio, tá tendo feirão de seminovos ali na Avenida Beira Rio e de noite... Prêmio Gazeta Empresarial, tem show de Munhoz e Mariano. Vou chegar lá de Camaro Amarelo.
1: Eu duvido.
0: Vou pegar lá no feirão? No feirão hoje, um Camaro Amarelo pra chegar lá, pra dar uma carona pra Munhoz e Mariano.
1: Entendi.
0: Até lá.
1: Vai dar tudo certo. Vai dar tudo certinho, sim. Vai.
0: Valeu, molecote!
1: E eu continuo por aqui, né? Vai lá, miguezeiro.
0: Domingo eu tô de volta, hein? Aqui na Litoral.
1: Alguém tem que trabalhar. Segunda-feira tem mais Bruninho e Night no seu horário de almoço.
0: Vai trabalhar fim de semana?
1: Claro que não, vou viajar.
0: Olha o Miguel aí, ó.
1: Miguel!
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1: Na Litoral, tá legal, agora são 2h05, começando a festa no seu rádio. Miguezeiro foi embora, falou que vai pra Colatina, não sei não, hein? Mas me deixou

0: um maluco cowboy. 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
1: Mais amor e menos drama, né? Não é melhor? Eu acho.

0: Garota Legal, 2h20 agora. 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
1: Acontece, né, Tiaguinho? Na Litoral tá legal, agora são 2:35. Bora com a Se Liga.
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1: Então se liga que a nova estação Elcio Álvares do sistema aquaviário começou a funcionar nesta sexta-feira, dia 29, na rodoviária de Vitória. A unidade passa a receber embarques e desembarques da linha 401, que liga Porto de Santana em Cariacica à Praça do Papa na capital. A viagem inaugural ocorreu às 7h com a presença do governador Ricardo Ferraço. Integrado ao Transcol por meio do cartão GV Bus, a tarifa custa R$5,10. Com a abertura, a região metropolitana passa a contar com 4 estações ativas do transporte marítimo.
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1: E olha só o leão aí, hein? O prazo para enviar a declaração do Imposto de Renda 2026 termina às 23h59 desta sexta-feira, vulgo hoje. O contribuinte que perder a data estará sujeito a uma multa mínima de R$165,74, pouca coisa, sabe? Que pode chegar a 20% do imposto devido, além de risco de restrição no CPF. Especialistas orientam a entrega do documento, mesmo incompleto, para evitar a penalidade, já que correções podem ser feitas depois por meio de retificação. O envio deve ser realizado pelo programa da Receita Federal, aplicativo móvel ou portal ECAC.
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1: E olha que legal, gente, o Circo Chaiane realiza uma apresentação gratuita no domingo, dia 31, das 16h até as 17h, na Praça Pedro Valadares, na Barra do Jucu, em Vila Velha. O espetáculo reúne atrações circenses como bambolê, malabares, números de mágica, palhaços, contorcionismo e interação com personagens voltados ao público infantil.
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1: E aí, vacilão?

0: Litoral Tô Legal, 2h52 agora, bebê. Você acabou de curtir Kaique Felipe Vacilona, mas eu não sei vocês. Sexta-feira promete, toda sexta-feira sempre é especial e hoje mais ainda, tá? Que hoje eu não sei vocês, mas eu já estou no clima pra cantar com Simone Mendes. Já tô aqui com a voz aquecida, ó. Daqui pra sempre é só eu e tu, calando a boca do mundo. Pois é, gente, já estou no aquecimento que hoje estarei presente na Festa do Divino e neste final de semana você também vai poder viver essa experiência, a experiência do Divino. É, você vai viver muitos shows, muitas atrações gastronômicas que a festa promete, a Festa do Divino de Viana. É uma festa popular, muito acolhedora, por sinal, que une a cultura, tradição e diversos shows. Afinal, em Viana, o Divino é vivido nas ruas, nas pessoas, na música, na comida, na cidade inteira. E é justamente tudo isso que você vai poder vivenciar nessa festa, Festa do Divino, lá em Viana. Acontece no Parque de Exposições de Viana Sede. Você vai pra lá e vai contar com Vila Gastronômica, Parque de Diversões, Feira do Empreendedor, tem rodeio também, além de shows nacionais e locais. Os nacionais tem hoje a Simone Mendes, como vocês sabem, eu já estou aqui no meu aquecimento. Amanhã tem Nayara Azevedo e domingo encerra com o nosso Ruivinho, que não é o Bruninho, é o Ferrugem, por sinal. Então você vai curtir lá na Festa de Viana, no Parque de Exposições de Viana, e quero vocês junto com a gente, tá? Além de aproveitar toda essa celebração à noite, você também pode desfrutar de Viana, porque no município de Viana tem cachoeiras belíssimas, belíssimas. Já curti em Piapitangui, por exemplo, você pode curtir a natureza, fazer uma imersão na natureza lá em Viana, curtir uma boa culinária, uma boa gastronomia. Então sua programação do final de semana está completa, e está completa lá em Viana. Vai lá pra você poder conferir, tanto de dia quanto de noite. Então vem viver o divino. Viana vive o divino. Venha viver também.
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0: Litoral tá legal, agora são 2h58, bora com o resultado. Saindo pra você agora a parte de convite pra poder curtir Thier no Gordinho Sambão. E quem faturou foi a Denise França. Final de telefone 9129 de Santa Luzia, em Vitória. Parabéns!
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0: E eu volto já já com o Oliver Anderson.
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1: Ei, boa tarde.

0: e ela com a gente ainda até às 5 da tarde. Muito boa tarde, arroba o Natizinha.
1: Muito boa tarde, Oliver, seja bem-vindo.
0: Você tá bem, Natizinha?
1: Tô ótima, graças a Deus.
0: Oi, o que houve hoje?
1: O quê?
2: Oi, você ficou aqui.
1: Que houve?
0: Sexta-feira.
1: Que houve? Sexta-feira, último dia do mês, salário na conta, que houve?
0: Nem disfarçam mais, né?
1: E nem fala houve, que houve o ouvido não, tá? Mas que houve?
0: Ai, ai.
1: Pois
0: depois,
1: é.
0: Depois a miguezeira é você, né?
1: Pois é. Eu sou claramente injustiçada, escorraçada nessa rádio.
0: Muito bem, falo nada.
1: Eu também não.
0: Ah, muito
1: só
0: bem.
1: Ovo.
0: Só ovo?
1: Só ovo.
0: Ó, tem presente pra você aqui no WhatsApp. Daqui a pouco ingresso pro show do...
1: Calma aí que eu tenho que encontrar aqui. Do Belo. Você curtindo Belo no Shopping Vila Velha dia 8 de agosto.
0: Então, a senha pra você participar e mandar no WhatsApp é...
1: Recomeçar Litoral.
0: Recomeçar.
1: Então, se me esconder atrás de um ditador, existe um grande amor. É que eu tô no aquecimento pro show de hoje.
0: Show de hoje?
1: É da Simone Mendes.
0: Ué.
1: É porque tem que treinar todos, então eu não sei o que ela vai cantar.
0: O aquecimento, né? O aquecimento.
1: É, nem gravou, graças a Deus.
0: Meu Deus, não acredito que perdemos isso.
1: Ah, Oliver.
0: Poxa vida, não tava na tela.
1: Ah, quer que eu cante de novo?
0: Quero, por favor.
1: Então vamos lá. A senha é recomeçar. Sem me esconder atrás de um ditador, existe um grande amor. Eu sempre fui apaixonado por você. Vai tomando, hein? Começa a sequência.
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1: 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Na Litoral, eu tô legal, são 3 horas e 24 minutos. Você tá notando a sequência aí, não tá? Ó, dia 17, hein? Mês que vem, tá chegando já.
2: Exatamente, não dá mole, anota a sequência completinha.
1: Valendo pra você o kit churrasco Litoral com picanha.
2: Também a camisa oficial da seleção brasileira.
1: Um fardo de verdinha.
2: E também a nossa TV 70 polegadas.
1: Pois é, tudo isso pra você dia 17 de junho, nessa promoção dos 45 minutos premiados. Antes de continuar aqui, Natizinha.
2: Aqui, por falar em churrasco, quem ganhou o kit churrasco aí que a gente tá vendo aqui é a Érica de Jacaraípe, não é isso?
1: Érica de Jacaraípe mandou aqui no WhatsApp. Olha aqui no Instagram.
2: Olha, ganhou um kit churrascão no Instagram, isso mesmo?
1: Pois é, as promoções do Instagram a gente anuncia só lá. Só olha aqui. Nanã, tem a Cleide Assol, promoção da Pizzali, Agenda Litoral. E tá aqui, ó, Érica Araújo.
2: Olha!
1: Tá aqui, ó, ganhou o kit churrasco do supermercado Scalvi.
2: Arrasou, hein? Parabéns, Érica.
1: @ Érica Araújo 7045 é o Insta dela.
2: Ganhou. Tirou onda, hein?
1: Ganhou mesmo, hein?
2: Só falta o convite agora.
1: Esfregou na cara.
2: Pois é. Ganhamos o que hoje?
1: Aqui, ó, ganhamos. Você ganhou, Natizinha, a inveja do. Aqui, ó.
2: De quem?
1: Os invejosos, ó. Aqui, ó.
3: Boa noite, Natizinha. Boa tarde. Tô aqui.
2: Boa.
3: Não vou nem no show do Belo mais, não.
2: Não, por que não?
3: Natizinha. Ô, Hollywood, corta licença, aí o microfone, né? Aí, ó, que eu não preciso ouvir isso, não,
2: dá
3: pelo
2: licença.
3: Amor de Deus.
2: Preciso.
3: Lidiane Scarpati, manda aquele alô especial pra Cidade Continental. Na Litoral, eu tô legal. Lidiane Scarpati, Cidade Continental.
1: Beijo, não é só ela invejosa, não, Natizinha.
2: É mais quem que
4: fala,
2: não tem inveja?
4: Meu amigo Hollywood, antes, minha amiga, arroba Natizinha, Gabriel Santana, o embaixador do Moto Aplicativo, passando pra lembrar que hoje é sexta-feira. Sexta-feira
2: graças
4: é de
2: a Deus.
4: Daqui a pouco a nossa musa das promoções, @ A Tainá Bahia, vai estar dando a agenda litoral pra todos nós, beleza?
1: Uhum.
4: E Natizinha, você gosta dessa música aí da Simone Mendes, da música do Belo?
2: Não.
4: Não canta então não, você tá estragando a música, você tá doido.
2: Sabia.
4: Na Litoral, eu tô legal.
2: Eu vou cantar outra, hein? Você fica reclamando demais. Eu canto outra, hein? Eu vou cantar outro do Belo. Não, vou cantar a Simone Mendes agora.
1: Aqui aí de Edilane Lira Cristi. Manda alô pra nós aqui em Peixe Verde.
2: Olha, mandando um feliz aniversário também pro netinho Davi Cristi Braga, que está fazendo 7 aninhos de vida. Um happy birthday.
1: Davi o quê?
2: Christian, é porque é gringo.
1: Parabéns, Davi. Deus te abençoe, cara. Feliz aniversário.
2: Você fala churrasco no negócio. E você quer falar do meu Christian?
1: Era comercial.
2: É
1: era comercial.
2: Não vem.
1: Tinha que fazer graça.
2: Você não
1: graça.
2: Pode falar isso comigo, não.
1: Que de churrasco.
2: Não. E você, sendo que você é mineiro, mora no Espírito Santo, pegou um sotaque do Rio.
1: Sangue francês.
2: Pois é. Ah, é que quer reclamar do meu Christian? Não aceito.
1: Aqui é o de Olinda, Ho Walker Bronze, boa cantora.
2: Obrigada. Finalmente alguém reconhecendo meu talento.

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1: 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Na Litoral, eu tô legal, pronto, acabou a sequência e você que anotou essas músicas.
2: Agora corre pro site litoralfm.com.br pra se cadastrar, hein?
1: Pois bem, ó, dia 17 de junho, resultado dessa promoção e você pode ganhar de vez o kit churrasco Litoral com picanha.
2: Também a camisa oficial da seleção brasileira.
1: Ah, um fardo de verdinha também.
2: E também a nossa TV 70 polegadas.
1: Pois é, 70 polegadas aí na sua casa. Promoção de verdade, você sabe, né?
2: É na aqui, bebê.
1: Na Litoral, primeiro lugar geral. É, ô, Natizinha, mais um invejoso aqui, ô Rosenberg. Natizinha, meu bebê, você como cantora é uma excelente locutora.
2: Eu não estou gostando. Isso tudo é recoque.
1: É o quê?
2: Recoque.
1: Recoque?
2: Recalque.
1: Olha, é o sotaque dela, é o sotaque dela.
2: Recoque.
1: Aqui, ó. Ah, por outro lado, a Érica mandou aqui, ó. Deixa a Natizinha cantar, ela arrasa.
2: Obrigada, Érica. Dando o meu valor que hoje eu já estou no aquecimento pra cantar Simone Mendes, entendeu?
1: O show dela é hoje?
2: Hoje, o show dela é hoje lá no Divino, na festa do Divino.
1: É em Viana.
2: Eu peguei meu chapéu rosa de Calboa.
1: Calboa?
2: De Calboa. E vou lá com meu chapéu rosa cantar Simone Mendes.
1: Muito bem.
2: Com meu chapéu de Calboa. Pessoal invejoso.
1: Aqui, ó. E a Erika falou, você falou do churrasco, que ela ganhou no Instagram, não foi?
2: Uhum.
1: Tá lá postado nos stories, no nosso Instagram, o resultado dessa promoção. E aí, ela falou que vocês estão mais que convidados, é só vir.
2: Opa, manda localização, endereço e 10 minutos.
1: Falar assim é fácil, quero ver onde é que ela ia buscar se ela fala na cara.
2: É.
1: Ô, Natizinho, ó, tá confirmado,
2: hein? Manda localização, endereço e tudo, entendeu?
1: Beijo, Erika, obrigada aí pelo convite, direto de Jacaraípe, parabéns pelo seu presente lá nos stories lá no nosso Instagram, @litoralfm. Segue lá também, hein? Intervalo comercial, na volta tem.
2: Bora pagodear.
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0: Muito bem, no ar, Agenda Litoral, isso é missão pra ela. Arroba a Tainá Bahia. Tem até vinhetinha pro senhor, Tainá.
3: É, ah, é?
4: Fala, meu amigo Rolando Lourenço, minha amiga, arroba o Nativinha, Gabriel Santana, o embaixador do Moto Aplicativo, passando pra lembrar que hoje é sexta-feira. Sexta-feira é dia de quê? Daqui a pouco a nossa musa das promoções, arroba a Tainá Bahia, tava dando, vai estar dando a Agenda Litoral para todos nós, beleza?
3: Tá, arrasou!
5: Ele tá aí esperando ansiosamente por este momento.
3: Então é isso. Felipe, né?
0: Gabriel.
3: Gabriel. Tô bem. Gente, sexta-feira.
5: Tá. Não é Gabriel. É embaixador do Moto Aplicativo.
3: Ah, desculpa. Mas olha, vim especialmente falar o que vai rolar esse fim de semana, que tá cheio.
0: Nossa, mãe. Comecemos com
3: Feira dos Municípios, no Pavilhão de Carapina, na Serra. É pra quem quer conhecer melhor o Espírito Santo, porque os 78 municípios do estado vão estar lá, Pavilhão de Carapina.
0: As 78 culturas, comidas, de tradições,
3: de tudo. Um pouco, Holibe. Tem shows, tem atrações culturais, tem gastronomia, tem estandes especialmente sobre cada cidade, né? O Bruninho até foi lá, falei com ele de manhã, e assim, até as próprias estruturas de cada cidade estão projetadas lá.
0: Olha, que legal.
3: No Pavilhão de Carapina.
5: Olha.
0: Começou ontem, vai até o dia 31.
3: Isso aí, até domingo.
5: Vale muito a pena, hein?
3: Dá pra curtir com a família toda, né? Porque também tem área kids pras crianças, entrada é gratuita.
0: Estacionamento à vontade.
3: Isso aí.
5: Então, ó.
3: É só partir.
5: Gostei.
3: Agora, do outro lado, em Viana, tem a festa do Divino. Natizinha já tá pronta. Canta aí, Natizinha, Simone Mendes.
5: Daqui pra sempre é só eu e tu.
3: Nossa, gente, cancela. Pra que eu fui pedir?
5: Daqui é pra sempre é só. Já tô no aquecimento, ó.
0: Você não ajuda, Tainá. Você não ajuda.
5: Dá licença, tá?
3: Mas hoje tem Simone Mendes lá no Parque de Exposições de Viana Sede. Amanhã tem Nayara Azevedo. E domingo, pra quem gosta do pagode, tem Ferrugem.
0: Nossa,
5: gosto.
3: Eu gosto também de Ferrugem. Entrada gratuita também.
0: Ixi!
5: Exatamente. E pro show amanhã eu tô sabendo que Nayara Azevedo vai dar 50 conto pra todo mundo.
3: Toma aqui os 50 reais. Será?
5: Eu fiquei sabendo, entendeu? Tem que ir lá na festa pra descobrir.
3: Isso aí, o final de semana inteiro pra quem quiser aproveitar.
0: Não tem desculpa, hein?
3: Não mesmo. E amanhã, no sábado, também tem a feijoada do Panda, do cantor Panda, aqui no, na área verde do Álvares Cabral.
5: Panda é sinistro. É aquele vídeo que eu te mostrei do cantor que bebeu o
0: Campari. Nossa, no bico, mega
5: garrafa.
0: Tá louco.
3: É ele mesmo, ele gosta de uma bebidinha, tá? Nossa, mas... E por isso, a festa vai ser open bar e open feijoada.
0: Meu Deus. Amanhã então, esse é amanhã, né?
3: Isso, é amanhã. E os ingressos estão no site vaideingresso.com.br.
0: Vaideingresso.com.br.
3: Isso aí.
0: A agenda tem mais, não, Tainá?
3: Hoje é só.
0: Olha só, mas se você me permite, Tainá.
3: Claro.
0: A Rita de Cássia, de Ulisses Guimarães, ela mandou aqui um banner da festa do bairro, uma feira noturna gastronômica.
3: Legal!
0: Amanhã no bairro Ulisses Guimarães, na Praça Central, a partir das 18h. E amanhã, inclusive, com um show. Tem aqui uma dupla que ela mandou aqui no banner também.
3: Uh-huh.
0: Da dupla, o Ale Rodrigues e também o Ale Rodrigues e Henrique.
5: Olha que chique.
3: Legal, festa do bairro é tudo de bom, gente.
5: Eu gosto, caldinho verde.
3: Tem a comidinha. Gente, já pensa na comida.
5: Uh-huh.
0: É isso, então, feito aqui o convite, tá bom? O Rita de Cássia, de Ulisses Guimarães, a festa amanhã, na Praça Central, é isso.
3: Isso aí, como vocês sabem, agora a agenda também tá no site, litoralfm.com.br/eventos. Então, se quiser saber mais detalhes, também estamos no site.
0: No site e também no nosso Instagram, né?
3: Isso aí, a gente produz pra tudo, gente. Estamos trabalhando.
0: Segue lá, @litoralfm, segue ela também.
3: @atainabahia.
0: Beijo, Tainá.
3: Beijo, gente.
1: Mais
3: beijo.
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0: Recomeçar litoral.
1: Isso.
0: É porque, sabe por quê?
1: O quê?
0: A música fala recomeçar. Ah. Só que o nome da música é reinventar, né?
1: É mesmo, né?
0: É. Aí eu queria botar o nome da música, mas eu botei o trecho da música. Mas...
1: É.
0: Deu pra entender,
1: é,
0: né?
1: Entendi. A gente entendeu.
0: É, complicada a minha vida.
1: É difícil você, né?
0: Caraca, demais, demais.
1: Mais difícil ainda você vai ver daqui a pouquinho, quando entrar no ar a nova publi dela.
0: Ai, ai.
1: Aí você vai, aí você vai ter certeza de como é difícil ser Natizinho.
0: Não, aquele vídeo tava... Tá o quê, Rolly?
1: Tá sua cara.
0: Não, se você fosse descrever esse vídeo que eu te mostrei em uma palavra...
1: Ah, tá sensacional.
0: Eu botaria 1 milhão. Daqui a pouco vocês vão ver lá no meu Instagram.
1: Ô, Gil.
2: Ei, Natizinho, Hollywood. Boa tarde.
1: Boa.
2: Tô meio sumidinha do WhatsApp, mas tô sempre aqui ouvindo a editorial, tá?
0: Oi, é mesmo?
2: Beijinhos e sextou, hein?
1: Beijo pra você, Gil.
0: É que a gente, você sempre tá ouvindo, a gente não tem dúvida. Beijo, Gil.
1: Aqui, é código 69. Eu tenho Gibracho. Tenho medo de falar esses nomes.
0: Eu também. Vai ver um duplo sentido,
1: é,
0: né?
1: É, mas tá aqui. Gibracho.
0: Uhum.
1: Jaribiri. Lembra aí que vai ter festa também no fim de semana em Vila Valério.
0: Olha só.
1: E amanhã vai ter Maiara e Maraísa e eu vou estar lá. Então tá, obrigado pela participação, Gi. E mandou aqui um beijo pra você, Natizinha.
0: Um beijo pra você. O DDD 69
1: ah.
0: É de Rondônia.
1: Rondônia?
0: É.
1: Tá indo por quê, Natizinha?
0: É porque...
1: Do DDD 69.
0: É melhor falar 69.
1: Ah, perdi de novo a imagem. Droga.
0: Ai.
1: Ah.
0: É, Rolly, vem. Ai, ai, esse DDD é complicado, né?
2: Boa tarde, Natizinha, minha best. Boa tarde, Holiday.
0: Boa.
2: A mais linda e sensual dessa rádio. Eita,
1: gente.
2: Olha ele aí. Deixa eu te falar, tô aqui preparando aquele tiragosto pra mais tarde, né?
0: Uhum.
2: Nossa, tá ventando, tá? Tá
0: é
2: ventando,
0: mesmo?
2: Tá aquele friozinho, assim, gostoso, tá? E hoje o sextou vai ser em casa com uma feijoadinha, né?
1: De leve.
2: Uhum. Pede hoje, né? Cervejinha gelada.
1: Ah.
2: É isso. Pra quem não vai no show da Simone, tá bom demais, né? O convite tá feito, tá, galera?
1: Ah.
2: Pode vir aí que é nóis. Beijão, Aline de Alto Boa Vista.
1: Oi, Aline.
0: Um beijo, Aline.
1: Não vai encontrar a Natizinha hoje, então, não?
0: Eu acho que dá tempo pra mudar de ideia.
1: Ah.
0: Dá pra mudar de ideia ainda e a gente curtir lá um Simone Mendes, hein?
1: Dá. Tem tempo pra feijoada e tempo pra Simone Mendes também.
0: Exatamente. Inclusive, quem me encontrar lá no, na festa, por favor, dependendo da situação, não sou eu. Mas dependendo de outras situações, paga minha cerveja, viu?
1: Ou paga a cerveja ou finge que não viu.
0: É, ou finge que não me viu. Tá bom? Porque, olha, pode ser que... É, porque tem que sofrer, né, Rolly?
1: Pra fechar, o Rita.
3: Ei, Rolly B, ei, Tati, tudo bem?
0: Opa.
3: Boa tarde, Rita de Ulisses Guimarães, hein?
0: Ah.
3: Passando aqui pra fazer aquele convite pra vocês. Talvez vocês estão fechando o final de semana aí a programação. Passa aqui, ó, no Parque Linear de Ulisses Guimarães. Vai ter uma feira gastronômica, primeira edição da feira. Bem prestigiar essa galera aqui. Vai ter música ao vivo, comida local, muita gente bonita. Gente bonita, eu vou deixar por conta de vocês, tá? Vem aqui, vem prestigiar essa galera. Beijão.
1: Então tá, colocamos aqui na tela o banner da Feira Noturna Gastronômica.
0: Chique.
1: Amanhã, 30 de maio, a partir das 18h, na Praça Central de Ulisses Guimarães.
0: É, com um showzão aí, Jalê Rodrigues e Henrique.
1: Isso, a outra imagem, deixa eu ver aqui. Pai, foi não?
0: Uma hora vai.
1: É.
0: É no tempo dele, quer trabalhar. Não, sexta-feira, Rolly. Nenhum negócio quer trabalhar hoje.
1: É, não...
0: Nenhum aplicativo quer trabalhar hoje.
1: Agora faço questão. Aí, mudou. E na tela também, Jalê Rodrigues e Henrique. Amanhã, show ao vivo, nessa feira noturna gastronômica de Ulisses Guimarães. Pronto. Se ele soubesse quanto é caro esse anúncio.
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0: Bela.
1: A Bela. Vou falar em A Bela, o belo resultado de promoção.
0: Quem vai cantar bem assim, recomeçar, vai ser Crisley Ramalho, final de telefone 4191, meu vizinho, Jardim América.
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1: Nossa, muito obrigado por todas as participações, mas o é Christian, né?
0: Crisley.
1: Crisley. Crisley.

0: É Derê.
1: Rapaz, de... o meu é Guerê.
0: Guerê. O santo é seu, né?
1: É, o meu é Guerê.
0: Aqui, ó, Natizinha.
1: Lá vem.
0: A gente mandou um abraço agora há pouco pra Gi Braço de Aribiri, daquele código.
1: 69. Código 69.
0: E você errou. Falou aqui, ó, acertaram meu nome. É, o código 69, mas sou do Acre.
1: É, mas aí então você confere com o Google. É. Porque foi ali que eu pesquisei.
0: Aí tá Rondônia.
1: Ah, aqui tá Rondônia, ó. Vou botar até de novo. Código 69, estado.
0: Agora eu não entendi a mensagem aqui. De repente é isso mesmo.
1: Ó,
0: acertou.
1: Bola aqui, ó.
0: Do Acre é qual?
1: Aqui, ó. DDD 69 pertence ao estado de Rondônia.
0: E aí, tá morando em Vila Velha há um mês. Acabou de chegar.
1: Olha, seja bem-vinda.
0: Passo o dia inteiro escutando a Litoral. Muito obrigado.
1: Aqui tá falando que o Acre é 68.
0: Aí.
1: Vai entender.
0: É, então...
1: O Google tem um problema aí. A IA não tá funcionando.
0: Porque a Gi Braço não ia no IA, não ia enganar
1: nós. Não, o chip é dela.
0: Muito bem. Natizinha, bom fim de semana.
1: Obrigada, Holly. Bem, eu tô de volta agora só segunda-feira.
0: Falando no estúdio, né? Porque o fim de semana eu trabalho o fim de semana inteiro. Hoje...
1: Nossa, mas esse final de semana não vou trabalhar, não.
0: Não?
1: Quem vai me ver, vocês vão me ver nas alturas esse final de semana. Ah, então, vai lá no Instagram, no @onatizinha. Que aí vocês vão ver que final de semana vai ser esse.
0: Gente.
1: Nem o Oliver sabe, hein?
0: Nem eu sei. Não,
1: não sabe, mas estarei por aí. Quem me viu, mentiu.
0: Dependendo, mentiu, né?
1: É, não, mas eu acho que esse final de semana vão me encontrar hoje. O restante dos dias eu não posso dizer.
0: Então tá bom.
1: Então me segue lá no Instagram, no @onatizinha. Quero encontrar com vocês hoje lá na Festa do Divino. Então espero vocês por lá pra gente assistir Simone Mendes.
0: Em Viana.
1: Ah.
0: Com o local lá, como é que é?
1: Parque de Exposições de Viana.
0: Ah, é facinho de achar, então.
1: É facinho na BR. Logo aí você entra pra dentro da cidade, que é Viana sede, né? Aí entra pra dentro da cidade, logo no final da cidade.
0: E lembrando que a festa é de graça.
1: Exatamente. Tem estacionamento gratuito.
0: Nossa, mano.
1: Tem um monte de coisa legal lá. Vai no Instagram da prefeitura que dá pra você ver muita coisa.
0: Da prefeitura de Viana.
1: Exatamente.
0: Beijo, Natizinha.
1: Beijos.
0: Já tem DJ Jonas Brown com Segue o Baile Litoral.
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Edson Ferreira de Rio Marinho mandou aqui a Elisa, como sempre, dançando, né? Da Elisa, beijão pra você, Elisa de Vale Encantado, de Rio Marinho, desculpa, tá lá curtindo a programação da Litoral FM e do Segue o Baile também, né, Elisa? Deixa eu ver aqui mais quem. Abraço pro Paulo Ricardo, da Vila Rubim, e também

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1: Sim, tá no ar o bate-bola Litoral na sua sexta-feira. Aqui o nosso convidado hoje, Vinícius Lima, direto do GE, do Globo Esporte, TV Gazeta. Vini Lima, R. Boa tarde, cara, bem-vindo.
3: Muito boa tarde, muito obrigado. É, vamos sair um pouquinho do protocolo. Normalmente eu venho aqui falar um pouquinho de futebol nacional, futebol capixaba, mas hoje vamos falar de tênis.
1: Tênis?
3: Porque o Brasil viveu a história hoje. Inclusive a redação aqui, a gente tava ali acompanhando o jogo do João Fonseca, todo mundo comemorou como se fosse um título de Copa do Mundo, viu? Pra quem não sabe, o João Fonseca, melhor brasileiro ranqueado no tênis mundial hoje, venceu Novak Djokovic.
1: Djokovic?
3: O Djokovic, simplesmente o maior campeão de Grand Slams da história. Hoje a partida começou ali por volta de 10h30, 11 horas da manhã, durou mais de 4 horas e meia de partida. O Novak Djokovic saiu vencendo o João Fonseca por 2-0, mas o João, de 19 anos, virou para 3-2.
1: Meu Deus do céu!
3: Histórico, inclusive, na história, o Djokovic, essa é só a segunda derrota dele na história em grandes lances, quando ele sai vencendo por 2-0. Então, o João Fonseca é só o segundo atleta da história a bater o Djokovic de virada por 3-2. E assim, realmente foi muito histórico, que agora ele avançou para as oitavas de final do Grand Slam de Roland Garros em Paris. Muito legal a comemoração, e a gente fica na expectativa porque o brasileiro tá muito carente de ídolos, né? E o João Fonseca tem crescido muito e tem se despontado como um desses futuros ídolos aí pra nossa nação.
1: E ele só tem
3: 19 anos.
1: 19 anos, ou
3: contra
1: seja,
3: o veteraníssimo de 39 anos, Novak Djokovic.
1: Caramba, que belíssima notícia, Vinícius Lima. Próximo assunto?
3: Vamos falar um pouquinho sobre futebol capixaba, porque nesse final de semana a gente tem Série D do Campeonato Brasileiro. E o Rio Branco e o Vitória e o Real Noroeste ainda sonham com uma possível classificação. A gente, inclusive, estava fazendo as contas e vai sair uma matéria muito especial no GE.globo sobre as condições, né, para a próxima rodada, do que está em jogo para os times capixabas. O Vitória, caso vença a próxima rodada, né, o próximo confronto, está garantido nos mata-matas da competição, enquanto o Rio Branco precisa vencer e precisa também, sobretudo, somar, né, contar com alguns resultados para se manter vivo aí e sonhar com uma possível classificação também.
1: Na Série
3: D do Campeonato Brasileiro.
1: Muito bem. E temos mais?
3: Posso puxar alguma coisa aqui pra você? A gente tem rodada de Campeonato Brasileiro também no final de semana, né? E vamos passar aqui na rodada. Amanhã, o Flamengo enfrenta o Coxa pelo Campeonato Brasileiro. E esse jogo é atrasado, né? O jogo que o Flamengo tinha aí pra poder encostar no Palmeiras. O Flamengo tá um pouquinho atrás do Palmeiras, principalmente depois daquela derrota no final de semana. O Palmeiras tá com 38 pontos, o Flamengo com 31, um jogo a menos. Caso o Flamengo vença o Coxa amanhã às 4 horas da tarde no Maracanã, vai a 34 pontos, 4 atrás do Palmeiras, então a gordura fica um pouquinho mais curta.
1: Ainda não é o segue líder, não, né?
3: Não é, não vai ser por um bom tempo, tá? Porque a gente tem a pausa pra Copa do Mundo, então aí por quase 2 meses o Palmeiras vai poder falar segue líder.
1: Nossa, então vamos pra Copa sem o Flamengo.
3: Sem o Flamengo líder, o Palmeiras líder absoluto.
1: Muito bem, Vinícius Limão, muito obrigado, cara, pela participação. Fechou, então?
3: Fechamos.
1: Amanhã, então, 1 da tarde, na tela da TV Gazeta, o GE, o Globo Esporte, apresentação do Felipe Souza e grande elenco, entre eles o Vinícius Lima, Vini Lima R, não é isso?
3: É, Vinícius Lima Rodrigues.
1: No Instagram.
3: No Instagram é Vini Lima R.
1: Vini Lima R. Abração, cara, bom fim de semana.
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0: Ela, muito boa noite, Alex Bono.
1: Teve aquela briga com o microfone, né, de início. Consegui dar uma viradinha. A Natizinha bota muito aqui, ó.
0: Muito pra frente?
1: Muito pra frente, muito pra perto da boca.
0: Você coloca mais de ladinho.
1: Tem que ser mais de lado. Quem mostra aqui, ó, sorriso e a pessoa falando. Ó.
0: Olha só.
1: É, uma preocupação. Como é que você tá, meu amigo?
0: Muito bem, graças a Deus. Sexta-feira.
1: Cara, é verdade, cara. Sexta-feira, com final de semana, pelo menos eu de folga. Muita gente também de folga, em breve comemorando a famosa escala 6x1, que vai acabar, graças a Deus, e semana que vem é feriado.
0: Semana que vem é feriado, isso aí.
1: Pronto, só trazendo coisas boas, meu filho.
0: É isso.
1: Quer mais o quê?
0: Chegou ele.
1: Eita.
0: Ó, tem presente daqui a pouquinho, ingresso pro baile da Tami, dia 12 de junho, dia dos namorados, da Matrix Music Hall. Vai ter DJ Tami, a recepcionista, a anfitriã, MC Vini 7, também
1: o mocinho do SD,
0: JV de Vila Velha,
1: ML da Vila,
0: Gustavo

0: muito mais. Assim, pra você garantir dois ingressos, daqui a pouquinho no sorteio.
1: Manda aí, DJ Tami na Litoral.
0: DJ Tami na Litoral, WhatsApp é aquele que você sabe.
1: É isso, 999-86-1050. Será que ela vai colocar um remix de Whitney Houston?
0: Por quê?
1: Porque é Dia dos Namorados.
0: Ih, mesmo, é.
1: É, poderia ser um versão funkão lá. I will, KNDVV, always you.
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E vamos seguir aqui na Litoral. Agora tem essa daqui, ó.

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1: 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Na Litoral, eu tô legal, são 6:33, acabou ainda não, hein? A sequência dos 45 minutos, edição premiada. Mas continua, Alex.
2: Fala, meu amigo.
1: Temos aqui participação Kid nesta noite de sexta-feira. Vamos ver aqui a Lunara.
3: Boa noite, Rolive. Boa noite, Alex. Eu sou a Lunara. Eu tô aqui com meu pai ouvindo a Litoral. Na Litoral, eu tô legal.
1: Delícia de participação. Vou até rodar de novo, Lunara.
3: Boa noite, Rolive. Boa noite, Alex. Eu sou a Lunara. Eu tô aqui com meu pai ouvindo a Litoral. Na Litoral, eu tô legal.
1: Vou dizer, minhas melhores participações, melhores ouvintes. Beijo, Lunara. Bom fim de semana pra você, hein?
2: Beijo, sua linda.
1: Tem mais aqui, Alex.
4: Boa noite, Litoral. Aqui é a Beatriz de Praia Grande. Eu queria desejar um bom final de semana pra toda a equipe Litoral.
1: É outro nível, outro nível.
4: Boa noite, Litoral. Aqui é a Beatriz de Praia Grande.
2: Que vibe, hein?
4: Eu queria desejar um bom final de semana pra toda a equipe Litoral.
1: Obrigado, Beatriz, pela participação também, tá? Direto do Praia Grande, fundão na escuta. Deixa eu ver aqui mais quem.
5: Sextou, papai. E nós passamos agarradinho aqui na Federal de Viana.
1: Vai.
5: Trânsito infernal. Só pra assistir Simone Mendes. Você tá doido. Fui. E na Litoral, eu tô legal.
1: Valeu, Rosenberg, carioca. Bom trabalho pra você, parceiro.
2: Bom final de semana.
1: Obrigado.
2: Animadinho. Cadê o povo bêbado aí? Cadê o povo?
1: Litoral. Tá cedo, hein? Calma, calma, tá cedo ainda. Até às 11? O quê?
2: Ah, é verdade.
1: 6:34, continuando com 45 minutos premiados aqui na Rádio Litoral FM.

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1: 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Na Litoral, eu tô legal, pronto, acabou a sequência e você que anotou essas músicas, corre pro site agora, hein?
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1: 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Também.
2: Uma TV.
1: O fardo de verdinha?
2: É, eu até porque eu tô apaixonado na TV de 70 polegadas.
1: Já
2: 75,
1: foi...
2: né?
1: Não, 70.
2: É 70.
1: 70, já foi nela, né? E também
2: você sabe que eu tô precisando. Pobrezinho, vou ver a Copa com os fantasmas.
1: Dois, né? Dos dois, da TV 70 polegadas e a camisa oficial da seleção, né?
2: Sim. Você acredita que eu voltei lá?
1: Na feira do Aribiri?
2: É.
1: E aí?
2: Mas não... assim de perto, não é aquela coisa, sabe? Uma camisa oficial é diferente.
1: Você não vai encontrar um oficial na feira do Aribiri, Alex.
2: Ah, cara.
1: Não vai.
2: Precisamos fazer um negócio direito, hein?
1: Cadê
2: as falsificações de antigamente? Eu gosto daqueles que tinha CDs maravilhosos, que tinha um monte de música junto.
1: Eu moro ali, eu morei ali numa das pontas da feira do Aribiri durante 36 anos. Então eu sei como é que funciona. Você encontra... Lá vende até gente, mas...
2: Que foi, cara? Que é isso?
1: Você compra até gente lá, se você quiser.
2: Pra quê?
1: Você compra.
2: Pra usar pra uma noite, seu safado?
1: Não, você compra o que você quiser, você compra na feira do Aribiri.
2: Você já comprou de mais louco lá?
1: Não, só fruta e verdura.
2: Mais louco, fruta e verdura?
1: É.
2: Ah, depende pra qual finalidade.
1: Mas se você não encontrar no domingo, você encomenda que no domingo seguinte você acha.
2: É
1: você
2: mesmo, cara? O
1: quê?
2: Você tem essa disponibilidade de produtos, só me compra fruta e verdura?
1: Claro, pô.
2: Nunca pensou em nada pra fugir da casinha?
1: Nada.
2: Tchau. Ah, é fora,
1: Intervalo comercial, já, música tá de volta.
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0: na Litoral. Eu tô legal, faltam 6 para 7, já já formação de rede Litoral. Antes do comercial, Lex Mano.
1: Manda.
0: E nossos ouvintes, rapaz, parece que o trânsito tá meio complicado pro lado de Viana. A Ruth tá agarrada, né, Ruth? Fala pra nós.
2: Boa noite, Holbe, boa noite, Alex.
1: Boa noite.
2: Com 2 N's. Rapaz, cheguei em casa agora. E olha que eu estou de moto.
0: Eita.
2: Rapaz, o trânsito está desde ali da curva do Saldanha.
0: Aqui pertinho?
2: Vem. Passa pelo centro todo, Vila Rubim, Segunda Ponte.
0: Meu Deus.
2: Mas tá tudo fechado. Deve ser o que o Carioca falou aí. Deve ser esses shows todos aí, ó. Porque, rapaz, tá complicado, tá?
0: Não é só a Ruth, não. O John também,
3: boa
0: ó.
3: Boa noite, Oliver Anderson. Boa noite, Alex Bono 2N.
0: Fala, show.
3: O trânsito tá chegando aqui em Campo Grande. De Campo Grande até Viana. O troço tá gostosinho. Simone Mendes é uma delícia ouvir ela, mas chegar lá vai dar trabalho. Vambora que
0: sextou! Um abraço, John, de Santo André. Obrigado pela informação. Beijo, Ruth, do bairro Grande Vitória. A Ruth foi que confirmou a informação do botão do pânico lá na...
1: Ah, da terceira ponte. Cara, que legal
0: o
1: isso,
0: O Japa que me ensinou, e a Ruth, que também trabalha na ciclovia da vida, na terceira ponte, confirmou a informação do botão do pânico. É, já deu hora, Alex. Daqui a pouquinho a gente confirma a informação do trânsito para a Rede Litoral, tá bom?
1: Fechou.
0: Intervalo, já já, Rede Litoral.
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0: festa em Viana.
1: Meu Deus!
0: Tem Simone Mendes. Meu Deus! E aí, ouvinte já mandando mensagem que o trânsito tá complicado pra Viana. Tá aí, vem, Alex. Bono.
1: Tá complicado. Ouvi nosso vídeo falando do centro aqui, já desde a Avenida Vitória, aquele trânsito parado. Hoje estou vendo que tá até trânsito aqui nas cinco pontes. Se eu não me engano, também aqui no sentido, que sabe que eu sou ótimo de sentido, né? Eu sei que tem trânsito, mas no sentido eu acabo errando. Também tá complicado ali. Lá em Campo Grande, sim, tá bastante trânsito.
0: Então, de Vitória descendo pra Cariacica já.
1: Cara, demais. O que eu vejo também ali na rodovia do contorno, na entrada ali, indo pra, no sentido de Serra, também bastante complicado. Pra turma aí que tá passando também, chegando ali próximo ao shopping, ali na S471, na rodovia Leste-Oeste, também na chegada ali pra você pegar a esquerda e ir lá ver o show da mulher. Também tá bastante complicado. E Viana nem se fala também, trânsitozinho parado na região ali da pracinha.
0: Da entrada pra, pra sede. Então, paciência, você que está aí ouvindo a rádio Litoral FM, você vai chegar. Mas paciência.
1: Não, mas relaxa, vai tranquilo, vai com Deus. Você tá com esse trânsito aí pra chegar lá, imagina Simone Mendes. Ela vai pro mesma coisa, ou será que ela tá no hotel lá?
0: Ou tá de helicóptero, né?
1: Não, será? Não sei. Prefeitura tá pagando bem assim?
0: Rapaz, será que ela você já pensou se ela estivesse ouvindo a Litoral agora, né?
1: Se tiver, meu que amor, luxo. Grava aquele story, marca aqui a gente, arroba Alex Boni, arroba Oliver Wanderson, dá essa moral, são pessoas boas, sabe aquelas pessoas que o Luciano ajuda no Domingão? Somos nós, apresentadores desse horário.
0: Marca aí, arroba Litoral FM aí, pessoal da produção, também estiver ouvindo.
1: Vai ajudar. Inclusive, acabei de postar um Reels.
0: Ah, de quê?
1: Falando, a gente gosta de treta, cara. Você sabe quem é Christina Aguilera, claro, né?
0: Claro, pô.
1: Teve uma treta lá nos bastidores, uma época que ela veio aqui no Brasil. Aí você vê ela olhando assim, meio com uma invejinha pra apresentadora.
0: De que apresentadora?
1: A Sabrina Parlatore. Na época que teve TV lá, 2000 claro, então. Tá lá. Arroba Alex Bono com 2 N's.
0: Mais um conteúdo, então, pra gente ver lá no Instagram do Bonitão, hein?
1: Agora, toda semana, pelo menos 3.
0: Nossa,
1: estou dedicado.
0: Olha ele.
1: É, meu filho, quando a conta aperta...
0: Influencer.
1: Quando você vê que você tá pagando um empréstimo pra você ganhar mais...
0: Pra pegar outro empréstimo?
1: Mas dessa vez não vai ter jeito, porque essa vez eu dividi em 3 parcelas, meu então Deus tá sem céu. Empréstimo. Então eu tô assim, tá vendo a minha bolsinha? Depois das 11, é isso que a gente vai...

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0: Na litoral, eu tô legal, 7:21, essa é a sequência dos 60 minutos direto, só de música, sem comerciais, faz aquela pausa pra gente interagir com você, manda beijo pra turma junto com a Neuza Silva.
1: Boa noite, Alex Bono, boa noite, Holiday, aqui é a Neuza Silva, de Cristóvão Colombo.
2: Vitória.
1: Neuza, Carol, nós estamos aqui curtindo a nossa sexta-feira ao som da litoral. Estamos aqui comendo uma pizza, afinal, sextou, né? E claro que nós estamos o quê? Sintonizados na melhor rádio do nosso estado. Porque na litoral, eu tô legal!
3: Você tá me tratando.
0: E elas provam.
4: Eu amo isso,
0: e
4: cara.
0: Elas provam que estão ouvindo. Beijão pra vocês e bom apetite, hein? Pizza, ia, né, Alex?
4: Pizza.
0: Ia.
4: É quem é, Neuza?
0: Neuza Silva.
4: Neuza. Atenção, vizinhos da Neuza, tem pizza de graça pra turma aí.
0: Beijão pra vocês e bom apetite.
5: Boa noite, Alex.
0: Alex.
5: Oliver.
0: Hello.
5: Duplinha maravilhosa.
0: Gente,
5: acabei de chegar. Deus abençoe vocês.
0: Amém.
5: Feliz sexta. E que vocês continuem sempre sendo muito, muito, muito...
0: O quê?
5: Esses locutores maravilhosos que vocês são,
0: tá? Nossa, muito obrigado. Sandra Vitt, direto de Santa Bárbara.
4: Sandra, sua linda, um final de semana maravilhoso pra você.
0: Beijo, Sandra. Eba. Obrigado pela participação, tá?
6: boa noite, quem fala aqui é Duda Mel, quero dar boa noite, minha amiga Eixela, Juliana, Daniele, Chiquinho, Adriele, aqui no Poço Carioca, em Cachumirim, boa noite.
0: Boa noite, beijo pra você, Duda Mel, em Cachoeiro, Sintonia 101.1.
4: Gostei do nome. É diferente, né?
0: Ashley.
4: Não, é Eixela, não é?
0: Eixela.
4: É.
0: Eixela, né? Eu acho que é Ashley, é o nome da netinha da Norma Baby de Flechal.
4: Tem o Ashley, tem as nossas promotoras, são três de nome gringo, que é maravilhoso.
0: Nossa, mãe.
4: A Britney, a Ashley e a outra lá. Esqueci agora o nome. Espero que eu esteja ouvindo, cara, porque é maravilhosa. Amiga querida que a gente não lembra. Mas Ashley, Britney, beijos.
0: Beijo pra Jezebel, ela manda beijo pros filhos Tiffany, pra Stephanie, Thierry Wanderson, também Stellanie Jussara e o esposo Matusalém, toda a família lá em Serra Mar. Deixa eu ver aqui mais cima, coloca na tela.
4: Tá igual, a gente tá igual o Três Graças.
0: Por quê?
4: Um bloco só de nomes diferentes.
0: Por quê? Agora seria... Não, mas agora...
4: Não, porque lá em Três Graças é o quê? Gerluce, é Joelle.
0: Joelle?
4: É o Ferrete, é Arminda. Ó cada nome lindo. É, meu filho. Saudades, aí. Saudades, inclusive.
0: Puxa vida. Aqui na tela, Corujão mandou pra gente essa foto aí.
7: 29 de maio, última sexta-feira do mês. Ah. Boa noite, Oliver. Boa noite, Alex Bonder. Boa noite, meus
4: boa
7: amigos
4: noite.
7: E amigos de grupo, moradores do bairro Bonfim e ouvindo a litoral. Luiz Corujão do bairro Bonfim. Já iniciei minha sexta-feira com a minha esposa Lacinelli tomando um vinzinho e depois aquela geladinha e vamos que vamos, se liga na litoral que você fica mais que legal, é nóis.
0: Valeu, Corujão, obrigado, cara, pela participação. Não tem limite, vai de vinhozinho agora, tá com o seu Cabernet Sauvignon Malbec.
4: Você que conhece vinho
0: argentino,
4: é dos caros?
0: Não sei.
4: Só pra saber se eu pego o WhatsApp e mando uma mensagem no privado aqui pra fazer amizade.
0: Não sei se esse é o do caro, não, mas obrigado, Corujão, pela participação. Alex Bono.
4: Fales.
0: Esquecendo nada, não?
4: Hoje é o 400 conta, bisálima, oi!
0: O último, inclusive, né?
4: O último, caramba, rapaz!
0: Então daqui a pouquinho, né?
4: Vamos ligar daqui a pouco.
0: Atenção, você Atenda. 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
4: 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Você acha que eu comprei esse daqui baratinho?
0: Baratinho?
4: Baratinho, meu filho. R$140, graças a Deus. 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

0: da Litoral, eu tô legal, 7:37, na sequência dos 60 minutos, direto só de música, sem comerciais, uma pausa. Porque agora...
1: Vamos fazer alguém feliz!
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1: E agora, e aí?
0: Tomara que atenda. Vamos entregar ao vivo aqui o seu vale compras de R$400 pra você comprar o que quiser na Pisale. Opa, atendeu? Alô?
1: Oi?
0: Alô? Alô? Ué, entendeu não. Sinal de nada. Insistir nesse aqui?
1: Será que desligou? Ah, insiste.
0: Vou insistir, hein? Vamos de novo ligar pra esse mesmo número. Atenção.
1: Estamos bonzinhos hoje.
2: Desligou
1: mesmo, que legal. Né?
0: Então tá, perdeu R$400 em vale compras da Pisale Calçados.
1: Nossa, que... foi só boa você, né?
0: Ué, eu?
1: Joga na cara.
0: Outro telefone então vai tocar agora. 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Chamando. Tomara que atenda. Entendeu?
3: Oi.
0: Oi. Boa noite.
3: Oi.
0: Tudo bem?
1: Tudo bem?
3: Tudo
0: alô?
3: Bem.
1: Tudo bem? É Osvalda?
0: Não. Não desliga, não se assuste. Você tá ao vivo, tá todo mundo ouvindo você agora, hein, Edna?
1: Você está na Rádio Litoral, mulher. Por que que você não tá ouvindo a Litoral agora, nesse momento? A gente ligou pra cobrar isso.
3: Eu tô me preparando pra poder ir pra festa de Viana, ver Simone Mendes.
1: Ah, tá bom.
0: Tá desculpado, então, tá desculpado.
1: Tá desculpado, mas ó...
3: Vou ver a Nathzinha lá. Olha. Pode ter certeza disso.
1: Tá, mas isso é um motivo pra ir pra festa? Ver a Nathzinha?
3: Não, claro que não é pra poder ver a Nathzinha,
1: pelo
3: né?
1: amor de Deus.
3: Eu ouvi a rádio hoje e tava ouvindo ela falar que ela ia de chapéu rosa.
1: Ah.
3: Eu estou indo toda de preto.
0: Eita!
3: E eu vou ver ela lá, se Deus quiser.
0: Vai sim.
1: Não, vai ver. Vai, com certeza vai ver que vai chamar a atenção de longe. Mas se fosse o Rolê Berino, seria uma atração mais
0: não.
1: divertida.
3: Ai, seu lindo,
1: não é?
3: Todos os dias!
1: Ai, que legal!
0: Ô, Edna, obrigado pelo carinho. Estamos aqui ao vivo agora, nessa sexta-feira. Você aí tá. Como é que fala os preparativos pra festa? Como é que é? O esquenta, né?
1: O esquenta. Não, mas é o esquenta na bebida ou arrumando cabelo? Você parou em qual agora?
0: Em
1: no
0: qual
1: da chapinha?
3: Eu parei,
1: no quê?
3: Eu tava no segundo tênis. Eu calcei um, tô no segundo tênis pra poder ir pra festa de Viana.
0: Então tá precisando de tênis, então. Então você vai fazer uma compra nova, então, agora.
1: Esse tênis, eu acho que chamou pro presente que a gente quer te dar, mulher.
3: Ah, caraca, você tá doido?
1: Ah.
3: Eu sou a última penteada da Pisale?
1: Olha, você, mulher, olha isso, que coisa!
0: Mas que merecido!
4: Ah. Você ganhou!
3: Olha, eu adoro você.
0: Nossa, presente mais do que bem dado, Alex.
1: Muito mais do que bem dado, você é maravilhosa.
0: Merecido, então. Ô, Edna,
3: eu vou colocar no Viva Voz pra minha família ouvir, tá?
0: Então, bota.
1: É mais fácil ligar o rádio. É mais fácil ligar o rádio que você tá ao vivo.
3: Fala, Nicole, minha filha. Isso aí, Nicole.
0: Ei, Nicole.
1: E aí, Nicole?
0: Se tiver com rádio aí, fica mais fácil com o Alex.
3: Oi, eu sou a Nicole, filha da Edna, presenteada. Oi, eu sou a Nicole, filha da Edna, presenteada, que escuta todo dia a rádio de vocês.
1: Nossa, maravilhosa.
3: Da manhã até às 19. Hoje eu abri a sessão por causa da festa de Viana.
1: Ah. Tá bom, então.
0: Tá perdoado, então, Edna.
1: Tá perdoado. Mas pra perdoar mesmo, quando você vê a Nathzinha, você pega aquele chapéu rosa e coloca na sua cabeça e sai correndo.
3: Não, vou tirar foto junto com ela, depois a gente vai postar.
0: Isso. Posta e marca a Nathzinha, marca todo mundo lá, então, tá?
3: Tá bom.
1: Faz chifrinho nela, aí você tá perdoada. Na foto, tá?
0: Ô, Ed.
3: Nossa, gente, eu tô de bobeira aqui, porque não é possível, gente.
0: Ué, você não participou? Fácil não é, mas alguém vai ganhar, alguém sempre ganha e hoje chegou o seu dia de ganhar.
1: É pra ser, seu, mulher, é pra ser seu, porque a gente sempre tem uma lista aqui, antes de você, a gente ligou pra alguém que não atendeu. Que então é pra ser você.
3: Sério?
1: Ah, é pra ser você, parabéns. Você tava na suplência.
3: Obrigado. Oh, caraca, eu fico ouvindo quando alguém não. Eu fico torcendo assim, não atende, liga pra mim, não atende, liga pra mim. E hoje eu não estava. E eu fico até as 19, todos os dias ouvindo. Ah. E hoje, por causa da festa de Viana, eu abri a sessão. Ah. E caraca, vocês me ligam, você tá doido?
0: Ah. funcionou
3: assim,
0: então.
3: Assim, falar outra coisa pra vocês. Eu fui presenteada em setembro, dia 27 de setembro, eu estive aí com o Holiday e a Natizinha. Eu ganhei um kit da Leque. Eu estive aí e falei assim, caraca, vou ser presenteada em algum momento, senão... Que eu adoro vocês, você tá doido.
0: Ô, Edna, obrigado pelo carinho, a gente agradece aqui em nome de toda a equipe, tá, Edna?
3: Tá bom, gente.
0: Agora é só aguardar que a produção vai entrar em contato, né, Alex?
1: É isso,
0: a
1: sua preocupação agora é cantar as músicas da Simone Mendes, isso. Gritar muito lá. É isso, agora vai curtir se divertir. O prêmio depois a gente entrega. Bebê também, ai Deus, bebe por
3: aqui,
1: mim, como eu queria.
3: Que meu Uber chegou, gente.
0: Então tá. Vai, tchau, Ed.
1: Espero que o Uber esteja ouvindo a rádio. Pelo menos ele, hein, Ed.
0: Beijo. Sacanagem. Vai. Parabéns, Edna. Edna da Silva Almeida. Ela morada de Santa Fé, Cariacica.
1: Bem, se o Uber que chegou aí foi nesse endereço, você já pega e fala aí, ó. Eu acabei de ouvir que você ganhou R$400. O valor vai aumentar, tá no dinâmico. Meus amigos motoristas. Muá, muá.
0: É isso, gente. Muito obrigado por todas as participações. 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
1: Demais a conta.
0: Então que as próximas, que o contrato seja renovado.
1: Por favor, porque eu ainda quero te dar de presente um salto-agulha.

0: na Litoral. Eu tô legal, são 7:54, quase na hora de eu ir embora, mas a gente continua com Alex Bono aqui na programação da número 1 do Espírito Santo. Bom dia, Alex.
1: Oi.
0: Bom pacotinho, ouvi aqui a...
2: Boa noite, Holliber e Alex. Tudo bem? Beth Vilma já pode dar um sinal, já foi, né? Um beijo grande pra todos da Litoral. E agora? O que, que a gente faz? A gente faz o churrasco e come. E vocês, beijo grande, grandes locutores. Aqui é Mariusa, da Morada do Sol, Colatina. Um beijo pra todos. Beth Vilma tá esperando, Fred. Ou melhor, Holliber.
0: Eu fiquei na dúvida se era o Scooby-Doo, mas não, era o Barney dos Flintstones.
1: Adorei isso daí.
0: Um beijo. Obrigado pela participação direto de Colatina, frequência 95,3. Vamos colocar na tela agora, Alex Bono.
1: Manda.
0: A arte da Driele Bragança. Ô, Driele, cadê?
3: Boa noite, Alex.
1: Uá.
3: Boa noite, Holliber. Tô aqui fazendo, ó, meu crochêzinho, as encomendas.
0: Olha.
3: Com a minha cervejinha geladinha. E aqui, ó. Alex aqui escutando vocês, ó.
0: Legal.
3: Tô esperando, hein, vocês me ligarem, hein, da Pizale.
0: Ah, puxa vida. Ô... Driele, já foi o sorteio, você ouviu aí, né? Com a sua Alexa, direto da Ilha das Caieiras, não foi dessa vez, mas boa sorte nas próximas, tá? E sucesso aí com o seu trabalho, fazendo um, olha lá, um
1: e crochê. É bonito, né, cara? Faz, isso daí é talento, só pessoa com talento, cara, mesmo, lindo, hein? Obra de arte, ficou lindo.
0: Cada peça dessa aí, que parabéns pelo trabalho, tá? E boas vendas pra você. Tem Instagram, Driele? Tem algum contato? De repente, se você quiser que a gente fale aqui... Tô indo embora agora, mas deixa eu ver aqui mais quem. Ô, Fabrício!
4: Boa noite, Litoral, boa noite, Alex Boni e Holliber. Quem fala é Fabrício do Estrelinha, da região de Santo Antônio. Sextou, né? Gostaria que você mandasse um alô aqui pra minha esposa Verônica e para todos aqui da região de Santo Antônio, do Estrelinha. E principalmente pro meu amigo Corujão.
0: Sim.
4: Luiz Corujão, do bairro Bonfim. Que estamos tomando aquela cerveja geladinha. Sextou, sai cachorro, Litoral mais do que legal.
0: Valeu, muito obrigado, Fabrício, direto de Estrelinha, pela participação também. Bom, é isso. Alex Bono, bom trabalho, parceiro.
1: Muito obrigado, bom trabalho, final de semana.
0: Isso, amanhã eu tô aqui de 1 às 7 da noite.
1: Se eu tô de folga, você trabalha, por isso que eu já me liguei aqui.
0: Então a gente se vê agora só na próxima segunda-feira.
1: Não fica triste, fique feliz, tá?
0: Gente, não, bom não, você
1: fica arrasado sem mim final de semana.
0: Precisa de uma folga você, esse moleque trabalha, gente. Nossa mãe.
1: Trabalho, pobrezinho de mim. Trabalho, eu pensei que é, sabe, que a pessoa que trabalha, mas as contas não é a mesma coisa.
0: Não,
1: sabe?
0: Não fecha a conta,
1: não,
0: né?
1: Não fecha a conta, cara. Tá,
0: gente,
1: bom.
0: Fica com Deus, tá? Obrigado pela participação, bom fim de semana pra você, até amanhã. Pra quem vai pras festas, boa festa e sempre que possível, rádio sintonizado aqui na Litoral, primeiro lugar geral.

0: Tudo isso daqui a pouco. 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

0: chegando aqui na número 1. Bora startar mais 45 minutos.
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0: caixa, vai no litoralfm.com.br e deixa tudo lá, cadastra lá com seu nome, tá bom? Já pegou essa dica? Então vamos cestar bonitinho. Daqui a pouquinho você ao vivo, manda o seu áudio, 27 999 86 1050. Por aqui, Alex Pony, eu te acompanho até as 11.
1: 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Que cerrou?

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0: gostou faz barulho, por favor.
1: Quem gostou faz barulho, só pra ser sexta-feira, vai. Fala, Caetano e Cachoeiro, salve aqui pro Sidney, Ilha dos Aires. Já pode, já passou da hora, meu amigo, vai com tudo. Salve pro David de Goiânia, Drick Nova Betânia.

0: numa versão remix aqui na programação da Litoral no final de semana. Tudo bem por aí? Acho que sim. Chegou o final de semana pra gente curtir, pra gente se deleitar, ser feliz, descansar. Descansar? Descansar não. Que isso? Ó, aquele barulhinho mágico que todo mundo gosta. Que é isso, papai? Se joga, cara! Essa é a programação da número 8, tudo bem, Alex Bodo na área. Vamos aqui abrir o concurso de imitações. Você tem um talento de imitar alguém? Tem, tem. Eu, por exemplo, imito muito bem um galo. Quer ver? Ah, pô, se falei em cima, cara. Nossa, Deus. Aí não deu pra disfarçar. Deus é mais. Cadê, ó? Ela que se despediu do Hollywood. Chamo de Isa, Mariusa ou do Fred Simpsons, cara. O que, que é isso aqui?
1: Fica com Deus, Hollywood. Porque senão não tem mais próximo Fred Flintstones. E Betty Vilma tá logo aí. A gente faz o que quer, mas não pode. Porque Betty Vilma não deixa. Boa noite pra todos. Alex Boone.
0: Oi.
1: E o Hollywood. Boa noite. Mariusa, morada do sol, platina.
0: Boa, Mariusa, muito bem, é um talento. Eu sou do Silvio Santos, mas oi, também só faço isso. Mas oi, tô que imitação em presença, você tá louco? Manda aí a sua, 27 99 96 10 50. Manda salve pra quem agora? Quem tá aqui? Fala, Drix.
2: Moxa, bom, manda um beijo pra mim.
0: Mandar, meu filho.
2: Fazer um favor.
0: Tem que mandar um beijo especial pra Drix. Só parar rapidinho, porque ela liga até na recepção, meu filho. Antes de eu entrar no ar pedindo beijo. Faz sentido, criancinhas? Nenhum. Mas a gente tá tudo certo.
2: Como? Faça meu áudio ao vivo, hein?
0: Ah. Faz
2: um favor.
0: Pronto. Bom final amiga, de semana. Tá ótimo, meu amor. Quem mais aqui? Fala, Caetano.
3: Boa noite, Alex. Bom dia, comando hoje aí nessa sexta-feira aí gostosa aí.
0: Foi.
3: Sempre propício pra carimbar um CPF registrão.
0: Que isso?
3: Né? Um CPF aí, domingo de casulo. Eu quero uma camisa suada aí.
0: Olha.
3: E mandar pro meu Zezinho aqui, Dona Enica, Evelyn, Erika, Rodrigo e Carlos, Gabriel, Eduardo, Bicudo, Cida, Heloísio.
0: Eita.
3: Ela, a baiana retada. Ela mesmo, a Límita, tá parada no Infa. Ana Aparecida, Flor do Campo, deusa de ébano. E vamos que vamos pra cima aqui pra baixo, mano. Legal.
0: Carimbar o CPF, cara, muito cuidado com isso, atenção, hein, você tá louco. Desse desejo seu aí, você deve ter carimbado uns 3 CPF já, feito, né, daqui a pouquinho cresce aí e faz aí o CPF. Você tá louco, cuidado. Ó, 30 segundinhos a gente volta com mais música, é só 30 segundos.
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0: por favor. Fogo, quero ver as imitações. Como é que tá? Quem que vai imitar o Silvio Santos, cara?
1: Muito boa noite pra toda a toda galera que se liga aí da Rádio Litoral. Todo mundo, nosso abraço carinhoso a todos os nossos amigos participando aqui da programação da Rádio Número 1 do Espírito Santo. Vai, oi, vocês querem música?
0: Oi, eu quero pra onde?
1: Toca música pra dois.
0: Música, daqui a pouco. Quem mais? Que isso?
2: Cantatão. E agora?
0: Que isso?
2: Que a gente faz? Vamos ouvir na Rádio Litoral.
0: Eu adoro isso daí, cara. Só tem gente maluca aqui, eu amo. Seguinte, você no comando, tá vindo na sequência. É hora de pedir música, então vamos. Oi, no ritmo, vai!
3: Ritmo!
0: Ih, papai! A sexta-feira. Ai, Deus, eu, pelo amor de Deus, descanse em paz. Desculpem se ouviu, não me assombra.
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0: chegando por aqui, Alex Bond, e é sexta-feira.
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0: Na farrinha da sexta-feira, do jeito que a gente gosta. Fala, David.
4: Alex Bond, você tá bom?
0: Tô ótimo.
4: Beleza? Tudo boa noite.
0: Bem.
4: David, aqui do Goiás,
0: aí,
4: em Goiânia.
0: Aí.
4: Ô, Alex, manda pra gente aí essa música que eu vou te mandar aí, o print.
0: Essa daqui, ó.
4: Cara, não sei falar o nome dela, não.
0: Ó, que delícia.
4: Você achei muito massa ouvir hoje. E queria ouvir com nós no comando. Outra coisa também, se acaso não der pra passar, cara, essa aí, pode ser aquela do celular, tá bom? É. Após o sinal.
0: Não, vai ser essa que você pediu mesmo, que você mandou aqui pra nós. É Whitney Houston, I Wanna Dance With Somebody, que é a cara da sexta-feira. Arre...

0: essa sexta-feira, faça isso, matando saudades também. Whitney Houston. I Wanna Dance With Somebody. Demais, demais. David mandou muito bem. The Next. Cadê? Driele, fala.
1: Já que eu tô no comando, toca aí pra gente, Jonathan Costa, Nova Geração.
0: Ui!
1: Pra galera aí que viveu, lembrar. E bora que sextou, hein?
0: A turma tá com pouco fogo, hein? Pouquinho, quase nada.

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0: Vem chegando, clássica! Você no comando, que isso, hein? Olha lá, olha lá.
1: Dance com emoção.
0: Você tá louco. Tanarã. Esse toquinho, hein? Eita!
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0: Tá, tá, tá, tá, tá.
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1: Sexta-feira, enquanto isso que rola a Voz do Brasil, você pode já pedir o seu som pra você no comando 20 pras 11, tá? Você viu que você pode ir pra lá, pra cá, pensa no dance, no pop, no sertanejo, no pagode, você que manda na programação. 20 pras 11, então mais uma edição. Manda bem esse abraço aqui pra turma, cadê ó? Quem tá lá é Rafaele de Maria, tá lá em Colatina, beijo pra você, bom final de semana, Rafaele, também aqui, ó, Laila, oi, boa noite, tudo bem? Queria pedir a música do Dela Cruz pro esposo Matheus, tá trabalhando agora ouvindo a Litoral, fica o alô então, Laila Maria, pro esposo Matheus, é áudio, hein, tem que mandar áudio. Também aqui, ó, o Vitor, manda abraço aqui pra gente, tá? Ele e a Carol comendo tira-gosto e tomando Roma, tá lá em Cachoeira Itapemirim. Valeu pra vocês aí, Vitor, e também a Carolzinha com tira-gosto, que delícia. Crema gelada agora também, criancinha. Será que pode na Voz do Brasil? Será que conta ainda com carga de trabalho a Voz do Brasil? Não sei, cara, vou arriscar. Ai, ai. Quem mais aqui? Alex, manda mais beijos pra Ritinha de Serra Dourada 3. Um beijo, então, pra Ritinha. Quem mais que Sidney, tá lá com o filhão, Gabriel, Luiz Felipe, Ilha dos Aires, também curtindo a programação da Litoral. E a turma que vai participando e vai chegando. Daqui a pouquinho eu tô de volta. Às 11, ah não, às 10, pelo amor de Deus, às 11 eu tô indo embora. Às 10, depois da Voz do Brasil, ao vivo pra todo o Espírito Santo, pra fazer mais bagunça, tá bom? Segue lá no arroba Alex Bono, com 2 N's, vai lá que a gente vai se vendo no Instagram, tá bom? Bom final de semana pra quem fica por aqui e pra quem volta, até daqui a pouco.

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5: Olá, boa noite.
6: Boa noite para você que nos acompanha em todo o país.
5: Sexta-feira, 29 de maio de 2026.
6: Vamos ao destaque do dia: avanço da economia.
5: Brasil registra crescimento de 1,1% nos primeiros 3 meses do ano.
6: Produto interno bruto foi impulsionado pela agricultura e consumo das famílias. Luana Karen.
7: Em valores correntes, ou seja, sem descontar a inflação, o PIB somou 3,3 trilhões de reais.
5: Recursos para a saúde, mais 225 milhões de reais serão investidos em equipamentos para cirurgias gerais e oftalmológicas. Graziela Mendonça.
8: São equipamentos para operações como vasectomia, laqueadura e catarata. A expectativa é reduzir o tempo de espera para as cirurgias do Sistema Único de Saúde.
6: Petrobras anuncia 72 bilhões de reais em Sergipe para a fábrica de fertilizantes e exploração de óleo e gás em águas profundas.
5: Durante evento, o presidente Lula pede respeito à soberania brasileira, após Estados Unidos classificarem PCC e Comando Vermelho como grupos terroristas.
9: Não aceitamos ser tratado como um moleque. Nós não sabemos ser tratado como se fosse uma republiqueta. Não brinque com a soberania desse país.